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1: Alô, meu amigo Marcelo, meu amigo Rogério, boa noite. Tudo bem com vocês? Aqui, graças a Deus, tudo em paz. Sextou, né? Bom também. E eu gostaria de ouvir um modão com César e Paulinho, Duas Vezes Você. Se eu pudesse ser atendido, um abraço carinhoso a todos e tchau, obrigado. Jânio Marim de Jales, na sintonia. Valeu.
2: Ô, Rogério, boa noite. Toca uma do Ronaldo Viola e João Carvalho aí pra nós ouvir daqui, beleza? Boa noite.
3: Ô, Rogério, boa noite, tudo bom? Desculpa aí as mensagens aí, mandei errado, mas tudo bom. Deus abençoe. Ô, Rogério, se tiver condições, manda esse modão aí, ó. Riozinho, um amigo aí pra nós ouvir aí, pra todos os ouvintes aí, quem gosta, tudo bom? Muito obrigado. É pro Leandro aqui de Jales aqui. Falou, Rogério. Tudo bom? Boa noite. Deus abençoe.

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3: 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Teodoro e Sampaio cantando Vestido de Seda.

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1: O nosso programa vai até às 11 da noite com a sua participação, que é muito importante para todos nós. Mande seu áudio, peça o seu sucesso. Nós vamos atender você com todo carinho. 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Pensa numa moda boa. Pensou? Então vamos com ela. Milionário.

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1: Ô, Rogério Sá, boa noite, positiva. Estamos aqui por cá, Paulo Satim. Toca o modão pra nós aí da turma do volante, positiva.

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2: Para terminar o nosso Sertanejo 102 desta gostosa noite de sexta-feira, vamos trazer um sucesso, um clássico sertanejo, moda boa. Liu e Léo cantando Tardes Morenas do Mato Grosso. Pensa numa moda ajeitada. Gosto muito. Isso é clássico, é moda boa, é poesia pura. Bom fim de noite pra você, bom final de semana, tudo de bom. A gente vai se falando aqui na antena, sempre com as bênçãos do Papai do Céu. Valeu, tudo de bom. A última, Tardes Morenas do Mato Grosso. Fui, tchau.

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é isso aí, queridos e queridas ouvintes. Eu espero que vocês estejam aproveitando essa seleção impecável que preparei para vocês aqui para essa sexta-feira, pessoalmente, cada track meticulosamente escolhida. 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

vamos atingindo a metade do nosso cronograma. Vem chegando o momento de mandar alguns abraços especiais a ouvintes assíduos daqui da nossa programação Dark Time. O pessoal tá toda sexta-feira nos ouvindo, prestigiando aqui o bom eletrônico de qualidade. Então lá vai, forte salve para os grupos de WhatsApp, No Caminho do Bem e Exóticos Jales, aos ouvintes Gustavo Bernini, Guilherme Mataruco, Caio Tress, Gabriel Lima, Matheus Cavenag, Rafaela Carvalho, Igor Rosan, Daniel Cavenag, Felipe Junqueira, Daniele Reis, Luana Mioto, Pedro Fernandes, Lucas Mioto, Olavo Cavano, Paola Talita, Bruno Cavano, Tibai. 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Ser reconhecido como um verdadeiro fã, não só do Dark Time, mas de todos os gêneros e subgêneros da música eletrônica? 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Sem mais delongas, vamos continuar aproveitando a presente edição do Dark Time.

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0: Bom dia, já são 5:01, hoje é sábado, 18 de julho, ano de 2026. E aí, por quem você vai torcer na final da Copa? Pela Espanha ou pela Argentina? Madonna cantando Don't Cry For Me, Argentina. Agora já são 5:02. Hélio Ramos, precisa ouvir o seu áudio primeiro, viu, querido? Deu terminei de ouvir, já tá cobrando antes das 7. Aí eu não dou conta, não. Um abraço, Ilcinho Toledo. Fala comigo, Ilcinho Toledo. Quem ouve essa voz mansinha assim não sabe o quanto que é ferinha. Fala, encarregado, bom dia. Ai, fi.
1: Bom dia, jovem. Um abençoado sábado pra todos.
0: Amém.
1: Toca aí pra nós, Tropas e Boiadas, Dani e Diego. Manda para todos os guerreiros da madrugada, todos os meus, minha família, ok?
0: Irmãos Toledo?
1: Um abraço, meu irmão.
0: Valeu, um alô pra mamãe e pro papai também, Deus abençoe aí. Valeu, Ince. Eu brinco com ele, gente boa. Só pra me complicar, Dani Diego, se fosse com o Pedro Benzé da Estrada, tava mais na mão, viu, Zé Marçola? Zé Marçola, depois coloca o seu ódio e sua moda. Acho que o nome é um pouquinho diferente, mas eu acho que eu achei, viu, Zé Marçola? Foi você me disse, é. Aô, Dorival Gatti, bom dia. 5:03 já. O Dora, eu vou abrir o programa com a música que o Gilson Ricardo vai falar daqui a pouquinho aqui. Ele já tá me dizendo que vai torcer pra Espanha. Eu também. Não vou negar, não. Respeito quem vai torcer pra Argentina. Cada um tem direito de torcer pra quem quer. Quem será que vai ganhar, hein? 5:03. Com certeza será um grande jogo. Amanhã, final da Copa do Mundo 2026, a Copa do Mundo dos Estados Unidos, Canadá e México. A final será nos Estados Unidos, New Jersey, New York. Nova York, New Jersey, na região metropolitana ali, às 16h, horário de Brasília. Eu vou tocar uma música aqui, Dorival, Tempo de Carreiro, com Girigeno, quero mandar pra você. Professor Quadrado, um abraço, meu querido. Nossos times já voltando, hein? O Santo Quadrado já perdeu esses dias, lá do Botafogo, e também é do Anísio do Bar. Um abraço, Anísio do Bar. Meu São Paulo volta na quarta, não sei se eu tô preparado psicologicamente, não. Zé Migorancio, um abraço. Marquinhos Camburão, é santista também. Gilson Ricardo por ali, maravilha. Deixa o Gil já falar, já vai dizer que vai torcer. Não, daqui a pouco ele fala, que nós vamos mudar a música. 5:04. A minha amiga Josi Guimarães, ouvindo a antena, pediu pra eu mandar uma música bem bacana pra ela, oferecer pra todos os amigos, pra família, especialmente pros filhos, pra todo mundo ouvindo a antena. Valeu, Josi. O Titica pediu um modão pra galera da manutenção do Boi Mix. A todos do Boi Mix aí, um grande abraço, pessoal no frigorífico, trabalhando e ouvindo a antena. Meu amigo Luiz, um abraço, Luiz, um abraço. Também o Mau Mau, pintor da cidade de Urânio, o Vilcinho da Horta. Está lá no comboio, um abraço ao pessoal aí no comboio. Bom sábado, bom trabalho, boas vendas. Para quem está comprando, boas compras. O comboio é sempre top. Obrigado pelo som ambiente na antena. O Lindão e Valentim Gentil, Claudemir Pimenta já deu bom dia. O Evandro e a Karina lá em São Francisco. O Dora já falou, Espanha é campeão. O Gilson Ricardo está dando risada, Quadrado também. O Cazuza de Jales apareceu, o Cipó Caminhoneiro, o Cipó, maravilha. Também o Guri. Rogério de Sá, nem Espanha nem Argentina, aqui é Corinthians. Ah, que coisa, hein, guri? Que diferença do nível do futebol, hein? 5:05, simbora, simbora.
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0: 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Então se você tiver interesse, fala, Rogério, eu quero concorrer aos álbuns de figurinha aí pra completar, pra colar as figurinhas da Copa do Mundo, é sempre legal trocar aí, tem muita gente que gosta de trocar figurinhas da Copa do Mundo. 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Um abraço pro Joãozinho, da Silva Drogas, Drogaria Total. Deixa eu ver de quem é que eu não falei aqui. Ô, Silvinho Boiadeira, o Silvinho da Pimenta tá lá no comboio também. O Guri. Aê, Guri, Corinthians. Tchau, gente, chegando. Bom dia, que o Senhor Deus derrame toda sorte de bênçãos sobre sua vida neste dia. Amém, um abraço, Eugênio. A Silvana Spinelli em Paranapuã, o Dora já falou, Espanha campeã. E o Gilson Ricardo também torcendo pra Espanha. Vamos tocar moda, viu, gente? Vamos tocar moda, porque senão fica muito converseiro, o tio Eugênio reclama. Manda a gente... para de ser com a madruga pra eu errar. Eu iria falar matar um frango. Fala aí. Gilson Ricardo, corintiano de Fernandópolis, na final da Copa, dizendo que será a Espanha. 5-7. Bom dia, Gilson.
3: Olá, Rogério de Sá. Aqui Gilson Ricardo de Fernandópolis. Rogério, você tem como tocar a moda aí do Moreno e Moreninho, tempo de criança. Vai para todos os ouvintes da Antena 102. Essa rádio que eu já gostava, aí comecei a gostar mais ainda depois que eu comecei a trabalhar às madrugadas. E que todos tenhamos um bom sábado. Que Deus abençoe a todos. E assim seja.
0: Amém.
3: E vai a Espanha, hein?
0: Vai vamos torcer pra vamos. Espanha? Ó, o espanhol, Julio Iglesias ou Julio Iglesias? Tem gente que cada um fala de um jeito. Qual que é o certo, você sabe? Agora são 5:08. Aê! Música boa em 5:08. Fábio Pedro, tenho certeza que gostou. É fã do saudoso Silvio Santos, que tinha o programa Em Nome do Amor, que sempre tocava a música do Julio Iglesias. É Iglesias ou Iglesias? Diz aí, Fábio Pedro, pode mandar mais um áudio, ouvi nem o primeiro seu ainda. Vamos tocar então. A primeira de hoje, Moreno e Moreninho, tempo de criança. A segunda, tempo de carreiro. A terceira vai lá pro... O moço lá, o boiadeiro, Zé Marçola, seu Jorge Nascimento, ele vai falar.

0: Gostou, Dorival Gato? 5:15.
1: O povo que tá tirando leite, Rogerinho, você não vai mandar um jalu, não, hein?
0: Agora, ainda 5:15, chega falando Zé Marçola, bom dia!
2: Bom dia, meu companheiro Rogério de Sá, tudo certinho com vocês por aí, Rogério? É o Zé Marçola, manda pra nós aí, se for possível, Lourenço Lorival, barquinho de ouro. Não é barquinha de ouro, não, companheiro. Tô mandando pra toda essa galera que tá ligada. Hoje não vou falar nome de ninguém, não. Senão fica o áudio comprido e o locutor fica ofendido. Abraço, companheiro, e fica com Deus.
0: Amém. Boa, Zé Marçola. Ó, é porque a barquinha de ouro eu não gosto. Eu não iria tocar, não. A musiquinha pegajosa, principalmente que é negócio de tira o pé. Não é comigo, não. Não é o nosso estilo, não. E, ah, não, mas eu quero original. Meninos e Filhos de Goiás. Meninos, acho que é Filhos de Goiás. Não, também não gosto, não. Isso pode. Também não gosto. O Cipó gosta. Valeu, Zé Marçola. O nome da música acho que é um pouquinho diferente, viu, Zé? Deixa o Hélio Ramos já falar aqui. Pode falar comigo, Hélio Ramos. Bom dia.
3: Bom dia, Rogério. Hélio Ramos do Sinop, tamo por cá.
0: E aí, boiadeiro?
3: Ventinho gelado, mas tamo no pé do eito. Queria ouvir hoje a moda aí com Abel e Caim, Mãe Amorosa.
0: Boa, é vero.
3: Oferece lá pro Vadão, pro Valeta, pra Lena, pro Guza, pro Diquinha.
0: Vadão de Docinópolis.
3: E que Deus abençoe o final de semana de todos aí. Obrigado.
0: Amém. E sobre o jogo, sobre a final da Copa?
3: Rogério, já que nós tá pé frio, nós torcemos pro Brasil, o Brasil perdeu.
0: É vero.
3: Todos os times que nós torceu pra tirar a Argentina, perdeu. Nós temos que torcer pra Argentina ganhar assim, mas meio disfarçado aí, pra ver se ela perde.
0: Efeito reverso. Aí, tem jeito não. Vamos ver. Ó, eu vou procurar a sua música aqui. Vou ver o que eu faço. Maravilha, meu querido. Não, música boa, a gente vai tocar, claro. O Cláudio está ouvindo antena. Cláudio Bonfim, Córrego Dantinha, Santa Salete. Aí, Fábio Pedro. Fábio Pedro mandou uma foto dele na fazenda aqui. Daqui a pouco o Fábio Pedro fala. Estamos sintonizados na antena. Ô, meu amigo, tudo certo? João Galdino de Marinópolis, seu Carreiro e Pardinho. A música Felicidade, a torcida dele é pela Espanha. Ah, quem falou aqui, ó, que vai ser 3-1 pra Espanha? Não foi o guri, não, que eles são meio parecidos nas fotos. Tudo retireiro. Quem falou 3-1 pra Espanha foi o menino aqui, ó, o Evandro. O Evandro lá, o Evandro, a Karina, pessoal de São Francisco, Dona Elsa na cidade lá. O Evandro e a Karina no sítio, maravilha. Vamos organizando aqui. Esse menino também, o Aldi Eder, ouvindo a antena, pediu um peão carreira e praense, pessoal das usinas. Valeu, meu querido. E o Valeta. Valeta chegando. O Dorival, o guri, só tinha falado que seria Espanha. Não, nem Espanha nem Argentina, que é Corinthians. Eu tô trocando as bolas todas aqui. Fala aí, meu querido Valeta. Bom dia, Demir Osvaldo. Já chegou também, dando um bom dia. 5:18. Fala aí comigo, Valeta, do Sinópolis. Bom dia.
4: Bom dia, Rogério, que é o Valeta. Toca pra nós aí, casinha de ouro, com o Lourenço Dorival oferece pra minha esposa Lena. E lá pro Hélio Ramos na tirança de leite. Ele achou que eu não ia levantar cedo hoje. Mas tô de pé já. Fala pra ele lá, um abração.
0: Faz tempo, hein? 5:18. A música é Casinha de Ouro, não é isso, ô Zé Marçola? Na verdade, não achei, então vai pra todos vocês. Ele falou Barquinho de Ouro, eu achei Casinha de Ouro, acho que é essa mesmo, hein? É a mesma,

0: 5:22. Alô, Valeta, alô, Zé Marçó. Foi coincidência, ambos pediram a mesma moda. E moda boa, triste, mas boa.
1: Essa mesmo, campeão. Muito obrigado.
0: Valeu, meu querido, um abraço. Maravilha, esse quem falou foi o Zé Marçola. O Donizete Almeida está na nossa companhia. O Donizete, da padaria e confeitaria Nova York, lá no Boi Mix, meu amigo João Iroldi. Ei, João Iroldi, tá no trampo hoje ou não? O Titica pelo jeito está, senão tinha acordado mais tarde, hein? Um abraço, Titica. Um abraço, João Iroldi. Titica já mandou o áudio, eu preciso ouvir primeiro aqui. O Arley Gomes e a Helena, o pessoal lá de Populino, um abração pra vocês. A Silvana Spinelli em Paranapuã pediu pra gente mandar um alô. Nós mandamos com muito carinho pras filhas dela, Rayane e Rafaela. Valeu!
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3: Não temos o Brasil na final, mas estamos em ritmo de final de Copa do Mundo. 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

0: Hoje daqui a pouco tá mandando um áudio aí pra você, hein?
1: Opa! Mandou só um bom dia, não mandou áudio não. Se quiser mandar áudio, pode mandar, viu, Jair Hoje? 5h37. Valeu, valeu. Tá agradecendo aqui o alô. Maravilha, Donizete Almeida, Padaria e Confeitaria Nova York. Tô indo, Móveis Faz da Cidade Urânia. Tudo bem, Toim? Arley Gomes e Helena Impopulino, Valeta, Leno, Ademir Osvaldo. O Titica já falou, o Cipó Caminhoneiro falou que ele é Palmeiras. Ô, Ademir Osvaldo, tá bom? Canarinho Cantador? Ah, essa música aí? Eu vou ver se eu acho, acho que é isso aí mesmo. Valeu, Silvio Boiadeira, alô, Aldiéder. Vou ajeitar a moda aqui, pessoal das usinas. Tio Eugênio, Guri, é o Dorival de Nova Canaã Paulista, tem o Dorival de Auriflama, por lá também tem o Tio Eugênio na querida Auriflama. Agora 5h38. A sua música, o seu alô aqui na antena, em nome do Grupo Almeida Materiais para Construções. Em breve aí o Dia dos Pais, e daqui a pouco ainda não, mas em breve vou sortear nos 4 programas anteriores prêmios pro Dia dos Pais. Claro, vai ter prêmio do Grupo Almeida, Almeida Materiais para Construções. Quero mandar um abraço pro Neto, pro Tiagão, pra toda a família. Almeida, Jales, Fernandópolis e Votuporanga. Alô, alô. 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Grande abraço ao Caio, Valdecir, pessoal da SB Combustíveis. Um alô pro Pacheco, pro Serginho também, pessoal da Xingu. 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Mandar um alô, pessoal da Xingu Sementes também. Um abração pra vocês. 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Alô, Luiz Carlos Rodrigues, Davi, Alan, Fernando, 5h39 já. 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Um abraço pro Belão. O Belão é sitiante também. Gosta da moda Terra Ruxa, Tio Carreira e Pardinho. Vê se vai dar pra ajeitar essa moda pra ele hoje. 5h39, um abraço, Belão. 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Abraço aos meninos que atendem você com todo carinho também, especialmente a Evelyn, a Fran e a Bia. 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Aí você completa com as figurinhas, tem reposição também, ainda dá tempo de completar. 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Se puder buscar hoje ou amanhã, porque aí já dá mais tempo, tá naquele clima da Copa do Mundo. Pode ficar marcando touca não. 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Valeu, Dirceuzão. Um abraço pra você, meu querido Dirceu Groto. Fábio Pedro já participando com a gente. Fala aí, Fábio Pedro, bom dia.
2: Olá, Rogério, bom dia, garoto. Tudo bem?
1: Tudo.
2: E aí, espero que sim. Aqui é o Fábio Pedro. Eu gostaria de ouvir a música Fofurinha com Carmen Silva hoje, tá bom, garoto? Um abraço. Deixa eu tocar a Manuela inteira, viu?
1: Ah, na abertura.
2: Com Julio Iglesias. Tchau, tchau.
1: Iglesias. É assim que o Silvio falava, Julio Iglesias.
2: Quando eu ouvi o Silvio pronunciar, ele falava Julio Iglesias. Julio Iglesias. O Silvio pronunciava dessa maneira. Forte abraço.
1: Certo, o Silvio Santos era um mestre da comunicação. Ele eu pronuncio errado, falo errado, trupico, hein, Claridão? O Silvio Santos era um mestre da comunicação e pronunciava com certeza certinho. Até pesquisei aqui, o certo da pronúncia é Julio Iglesias. Som de S, o cantor espanhol C41, que já jogou nas categorias de base do Real Madrid, já foi goleiro, já veio aqui no Brasil, na época falava-se Morumbi. O Cícero Pompeu de Toledo hoje tem essa questão comercial de Morumbis até o final do ano, pelo menos. Depois não sei se vai mudar ou não. O Julio Iglesias já visitou o estádio do São Paulo, inclusive tem uma foto dele com uma camiseta de goleiro do São Paulo, na época patrocinada a grife esportiva Lecoq Sport. É, a grife francesa. E a França rodou pra Espanha, hein? Maravilha. Ô, Vilcim da Horta, bom dia. Tá no comboio? Bom dia, patrão.
3: Bom dia, patrão. Seu Vicimada Gigante Hortaliça. Manda os modão pra nós aqui no comboio.
1: Claro, menino.
3: E todos os ouvintes aí. Alô, meu garoto.
1: Opa.
3: Bom dia a todos aí.
1: Bom dia. Fico agradecido pelo garoto. Um abração pra vocês aí. Não, Corinho, não chegou a hora de tocar o pica-pau ainda não, viu, meu querido? Manda um alô pra você. Deixa esse pica-pau pra outra hora. Um abraço pro Corinho, Corinho lá de General Salgado. Valdemir do São Gabriel, moço da Construção Civil, pode falar. Bom dia.
4: Bom dia, Rogério. Manda um alô lá pros meus irmãos de Ponta Linda.
1: Eu devo dizer que você provavelmente está falando do Walter e do Nen. É isso aí, Nem Rocha, um abraço a todos. A Sandra Brito chegou dando um bom dia, um feliz sábado. Depois eu vou ler esse recado aqui, que também é grande, do André de Itatiba. Depois eu leio.

0: André, que agora já falei demais. Calma aí, a turma vai danar comigo. Deixa eu organizar, tô procurando o Clarindo aqui, ó. Meu querido Clarindo, conhecido como Cruel Garçom. É o Clarindo Dias, é o moço da Seringueira. Ele já chegou aqui, viu, Zicão Fação? Grande Clarindão, bom dia.
1: Bom dia, Rogério. Tudo bom pra você? Rogério, se você puder soltar a música A Dama de Vermelho com o Duque Dalvan, eu ofereço pra você, eu ofereço pro Fação também.
0: É isso aí, José Luiz Fação, Zicão Fação, tá lá no Nova Jales, por enquanto. Nova Jales 1C43, Clarindão já tá indo pra Seringueira. Pediu o modão do Duque Dalvan, a gente solta a moda agora, hein, Clarindo? 5h43, um abraço, bom sábado. Clarindão da Seringueira. Olha, o Madruga tá na área também. Qual que é o palco do momento aí, Madruga? É o André de Itatiba, André. Depois eu dou seu recado, meu querido. Só um minutinho, 5h43.

0: antena toca. Antes de tocar a música que o Sintoledo pediu, eu tô devendo pra ele, só gosta de me complicar, viu? Em vez de pedir com o Pedro Bento Zé da Estrada, ele pede com o Dani Diego. O mocinho é crique, hein? Fala aí, Doni da Doni Car. Bom dia, meu querido. Por onde você anda, Doni? Ah, antes deixa eu dizer, Clarindo, que o Zicão Fação tá lá no Nova Jales 1 por enquanto, tá agradecendo nós, mandando um abraço pra essa pessoa e pra tu também, beleza, Clarindão? Valeu, Zicão, estamos juntos aqui na Antena 546. Fala aí, dono da Doni Car, bom dia.
1: Bom dia, meu amigo Rogério Sá.
0: Bom.
1: Tô aqui no comboio do lado do meu amigo Vircim da Horta.
0: Bem acompanhado.
1: Estamos aqui, beleza? Manda um abraço aqui pra todo mundo do comboio.
0: Tá mandado, valeu, Doni. O seu ambiente é na Antena 102. O Madruga dizendo que tá no QTH de Sossego, Itaquera, José Bonifácio. Aê, Madruga, maravilha. Deixa eu ler o recado aqui. Bom dia, amigo Rogério de Sá, ligados aqui em Itatiba. Se puder, toca pra nós, Rolando Boldrin, Vida e Vida Marvada. Oferecendo pros amigos Furca do Vale do Formoso, pro Elton de Fernandópolis, Mário e Denise da Vila Madalena, na capital paulista, pro Cabral e Maria Luísa, na querida Cidade das Brisas, Votuporanga. E pra todos que estão ouvindo Antena 102, Deus abençoe a todos. Um grande abraço pra você também, querido. Nós vamos organizar. É o André Prado, é o André de Itatiba. Valeu, menino, maravilha. A Sandra Brita lá no Jaquibi. O Fábio Pedro mandou uns negócios aqui e apagou. Por que você apagou, Fábio? Ei, Fábio Pedro, não precisa apagar, não. Ó, eu vou tocar um outro modão da Carmen Silva hoje pra você. Espero que você goste. Vou tocar fofurinha hoje, não. Posso mudar, Fábio? É que o locutor aqui não tem muito juiz, não, hein? É. Fábio Pedro é mais de boa. Agora o Sintoledo, se trocar a música dele, vai reclamar. É, que é Tropas e Boiadas com o Dani Diego. Ei, maravilha. É Julio Iglesias, hein, gente, que fala. Não é Iglesias, não. E eu vou torcer pra Espanha. Na final, você vai torcer pra Argentina? Diz aí. Quem quiser ganhar o álbum de figurinhas da Copa do Mundo, temos aqui para sortear. 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Madruga tá morando em São Paulo, mas sabe onde que é. Ei, Madruga 548. A Lucipó, caminhoneiro, Tropas e Boiadas, Dani Diego. Segure o Sintoledo, vou tocar assim, viu, ô Cipó, porque senão ele vai chorar, vai reclamar. Alô, Luizinho. Luizinho é São Paulino. E o Sim é Santista, nós tínhamos voltando, hein? São Paulo! O Santos dele já voltou e perdeu, ele ficou mais zangado ainda, viu? Santos! Quem mais? O Cipó tá contente porque palmeirense sumiu a vinheta do Palmeiras.
2: Palmeiras!
0: Tem torcedor do Corinthians aí, fala comigo.
2: Corinthians!
0: Aê, Tropas e Boiadas, Dani Diego.

0: Foi pro André de Itatiba. Um abraço, André. O Fábio Pedro vai fazer aniversário daqui uns dias. Deixa eu ver. Mas você parece que apagou o dia do aniversário, Fábio. Aí não tem como eu falar pra Sandra Brito o dia, ué. Ah, pra ela ir aí comer torta de frango com catupiry semana que vem, no seu aniversário. Ah, dia 23, na quinta aí, Sandra Brito, ó. Fala com o Fábio Pedro, ó, já tá garantido aí o almoço ou a janta, beleza? No dia 23. Ah, o Fábio que vai... Ah, você que quer ir na casa dela comer, ao contrário, é pra ela fazer pra você. Ah, entendi. Ó, tem que ver se o rapaz lá não vai ficar com ciúmes aí, o... Como é que chama o menino lá de Taboado? O pretendente dela lá de... Me fugiu o nome. Tem que ver se ele não vai ficar com ciúmes lá, o... É o Daniel Pérez, é, tem que ver se o Daniel Pérez vai gostar da ideia. Valeu, um abraço pra vocês, alô Caixota da Auteleta, daqui a pouquinho, respeitosamente, a nossa homenagem, Nossa Senhora Aparecida, padroeira do Brasil.
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4: E o povo que tá tirando leite, Rogerinho, você não vai mandar um jalu, não, hein?
0: Claro que sim, pô. E agora? 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
8: 6 horas.

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1: Esse poema foi escrito pelo saudoso, o grande José Fortuna, no dia 13 de abril de 1958. É um linguajar caipira. Eu peço a licença de vocês para tentar interpretá-lo. O nome do poema? Árvore das Lágrimas.

0: numa estrada do Nordeste, daqui a muita distância, existe uma árvore verde, tão verde como a esperança, onde o estradeiro que passa em sua sombra descansa. Num dia de seca brava, não me lembro qual mês, passei por lá, vi essa árvore e admirado fiquei. E para um velhinho que estava ali perto, perguntei: por que que é que neste sertão, torrado pelo calor, onde até as aves morreram e as matas se esturricou, a lama trincou de dura e só essa árvore não secou? Ele disse: meu irmão, nem eu sei bem pro que é, mas deve ser pro milagre que esta árvore tá de pé, porque foi neste lugar que morreu minha mulher. Já faz bem tempo, seu moço, eu com a minha mulher e um filhinho, para não morrer esfomeado, saímos pelo caminho, em busca de outras paragens, assim como faz os passarinhos. A depois de longa viagem, padecendo fome e frio, chegando neste lugar, Maria não resistiu, e com um filhinho nos braços, para morrer ela caiu. Ajoelhei gritando: Maria, oh, eu tô aqui juntinho, você não pode morrer, me deixando aqui sozinho, sem você, como eu faço para criar nosso filhinho? Maria já estava morta, e meu filhinho a chorar, sobre seu corpo rolava, querendo se amamentar, até seu corpo sem vida, se endurecer e gelar. Vi meu filhinho mordendo aquela pele tão fria, querendo mamar, e aos poucos a sua força perdia, e sobre o corpo da mãe, de fome também morria. Pus Maria num buraco, abraçada com o filhinho, como se eles me ouvissem, ia falando sozinho. Eu fui enterrando minha vida, aos poucos devagarinho. Fiz uma cruz de aroeira e finquei neste lugar. Não sei se foi do meu pranto, de tanto eu chorar. Molhando a terra de lágrima, essa cruz pegou brotar. Tudo seca em redor, só esta árvore que não, porque eu não deixo fartar meu pranto que mói o chão. São chuvas que caem dos olhos, das nuvens do coração. Os braços da cruz caíram, só o tronco é que aguentou. Criou galho, foi crescendo, logo esta árvore ficou. E esta árvore que tá aqui foi a cruz do meu amor. Até parece, seu moço, que esta árvore tem coração. O espírito de Maria e meu filhinho nela fez reencarnação. Seus galhos abertos são os braços de Maria e meu filhinho em oração, pedindo a Deus numa prece: mande, mande chuva pro sertão.
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0: Último Julgamento e a belíssima, maravilhosa interpretação da Carmen Silva. Fábio Pedro gostou, foi pra você, Fábio. Antes teve o Poema, que nós tocamos Marco Brasil. Quem pediu pra tocar o Poema foi o Camburão, o Marquinho Camburão. Nós tocamos Marco Brasil, Árvore das Lágrimas, composição do saudoso José Fortuna. Aê, rapaziada, quase que o locutor deu uma trupicada aqui, hein? Quem gostou muito do Poema também foi o Vinícius, Vinícius motorista da Fenza Coca-Cola. Um abraço. É ele, o Vinícius, Vinícius Cardoso. Ê, Vinícius, um abraço, menino. Tô indo pra lugar nenhum não, ô Corico, esse negócio de bora e de picar pau aí não. Tá por fora, muda o disco. Outro dia a gente toca. Um abraço, Cori. Quem mais? O Pedregulho de Urânia, mandando um alô pra esposa Martinha Rosa, sogrinha dele, Dona Maria Bezerra, a famosa, popular Dorinha. Um abraço, Dona Dorinha. Alô, Maria Bezerra. Valeu, Pedregulho. É o Pedregulho de Urânia, o Sérgio Zara está na sintonia. Valeu, Zara, é o boiadeiro, o barracão é assombrado. Jair Rodrigues, Jair do Rodeio Brasileiro. Jair? Tá lá em Fernandópolis, é irmão do Palito. Palito já voltou de Santa Bárbara do Oeste, é irmão do Grandão também. É irmão do Neinha, do Riva, da Sueli. Um abraço a toda a família aí, que Deus abençoe. Valeu, Jair Rodrigues, da época do Rodeio Brasileiro, Jair Construções. Jair me dizendo ontem, até me mandou em particular, que vai ter César e Paulinho lá em Fernandópolis no próximo final de semana, é isso? No bairro? Manda aí o flyer que a gente vai falar do César e Paulinho, pessoal, gente boa. Pode mandar. Alô, Gilmar Agostini, amigos da Viola. Ô, Gilmar, atualiza aí o placar das mesas. Quanto ainda resta? Se tem mesa pra vender ainda pro Festival de Música Sertaneja. Tá acabando, hein, gente? Tá acabando. Deixa pra última hora, não. Valeu, Zezão. José Dionísio Garcia vai ser no Vila Roca. 19 de setembro, o chão vai tremer por lá, se Deus quiser. Mal Mal Pintor ficou enrolando pra mandar o áudio dele hoje. Ai, Mal Mal, desembucha, filho. Tava dormindo?
1: Bom dia, meu amigo. Bom dia, meu irmão. Ô, Roger, toca pra nós. Simão e Sabino, oferecer para o Dorival Gatti, para o Zonqueira, para o Cássio Barbosa, que trabalha na feitura, para o Duda Horta, para o Tico, para a Maria. É, também não esquece o Edson Cabeludinho Sem Vergonha, para o Tony Pospiranga, também para o Carlinho da Paz São Francisco, para o Roberto Verde Cirreis, para o Renatão de Santos Salete e também para o Abogita Malandra. E fala que Deus abençoe você e sua família. Fica com Deus. Amém. Um forte abraço, Maurílio Pintor de Urânia, Popular de São. Tchau, obrigado.
0: Ficou dentro do céu, mas hoje eu vou carimbar. 6:14.
2: Ai, meu Deus, o negócio é grande. Ai, meu Deus.
0: Mal, Pintor. Pegou no sono, João Gabriel? Você tá bom? Deixa eu mandar um abraço a todos os policiais militares, pessoal aí. Mandar um alô também pro Sérgio Gomes. Valeu, Gomes. Bom dia, um abraço. Fala, João Gabriel, filho do Pim Mecânico. Qual o menino aqui, Zezão? Fala, João Gabriel. Bom dia. Ei, João Gabriel, policial militar. Bom dia, garoto.
3: Ô, Gerim, meu garoto.
0: Olha ali, ó.
3: Que programa, hein, nego, velho?
0: Coincidência, te chamei
3: tá
0: de garoto.
3: Cabeceira demais, pega descendo que eu tô na escuta. Um abraço.
0: Não tinha nem ouvido o áudio ainda, João. Já mandei pro ar, te chamei de garoto e você me retribuiu a gentileza. Aê, quem tá cantando bingo, fi? Quem tá cantando bingo aqui? Você tá falando do Mal Mal Pintor de Urânia? Não, não tá cantando bingo, só mandou pra quase a vila inteira, não tem problema. Aqui, ó. Nos bairros lá em Fernandópolis, dia 25 de julho, na Coab, Antônio Brandini. Vai ter uma extensa programação e pra encerrar, show de César e Paulinho. Olha que legal. Dia 25 será quando? Sábado que vem, não é isso? No próximo sábado, na Coab, Antônio Brandini, lá na cidade de Urânia, projeto Cultura nos Bairros. Que Urânia, rapaz? É que o Mal Mal me confundiu aqui. O Mal Mal já teve, Urânia já teve a festa, é outra coisa. Depois, mais pra frente, tem outros shows. Você tá falando errado aqui. É que você misturou o rapaz de Urânia aqui, Jair Rodrigues. Aí, você ficou falando dele, eu confundi. Deixando bem claro, dia 25 de julho, César e Paulinho em Fernandópolis, na Coab, Antônio Brandini. É isso aí? 25 de julho, o show do César e Paulinho vai ser às 10 da noite. Na Coab Antônio Brandini, antes tem em outras atrações. César e Paulinho, sábado que vem, 25 de julho, em Fernandópolis. Jair Rodrigues está informando nós aqui. Certo, Jair? Não, Jair, já corrigi. Não adianta criticar, não, que eu já corrigi. Beleza. Ô, Kleber da Barra Bonita. É você, Kleber? Tá sumido, Kleber. Faz tempo que você não participava. Um alô pro Kleber. Ah, também a Viviane, Gabriele, Manuela, toda a família aí. Deus abençoe. Jair Rodrigues assistiu o show? Aí, show bom, hein? Maravilha. Fábio Pedro dizendo de todas as graças, Nossa Senhora Aparecida abençoou na vida dele, ele sempre fica emocionado, Zezão também é devoto, o Caixote do Auto Elétrico, sempre respeitando todas as religiões. Um abraço a todo o pessoal aí. A festa é de graça? Ó, que legal, festão em Fernandópolis aí. O Diome dizendo que hoje vai ter uma festa aí. Ah, tô sabendo, mas é hoje? Ah, então acho que o pessoal confundiu. De graça sou de César e Paulinho, sei, tô sabendo. Tô sabendo. Beleza, lá em Fernandópolis, sábado que vem. Bom dia, um feliz sábado a todos. Quem é que tá participando aqui? É o Cido, lá de Santa Bárbara do Oeste. Gente, vamos deixar de converseiro, rolar o bloco comercial, quem fala o bilhetinho das crianças, falar a previsão do tempo, depois vem mais modas, hein? Eu vou tocar Canarinho Cantador com Teixeirinha, quero mandar lá pro Anísio do Bar, quero mandar pro Dorival Gatti, que ele gosta. Quem pediu foi o Ademir Osvaldo, Popular Macaco, é amigo do Palito. Palito tava de férias, tá de férias ainda, viajou pra Santa Bárbara do Oeste, já voltou. Um abraço, Palito. Maravilha. Deixa eu verificar aqui. Aê, Jair Rodrigues vai, Júlio Ricardo que vai também no César e Paulinho. A Ana Sampaio está participando, pediu para tocar. Ah, Igrejinha Azul não toca, Ana. É o negócio nosso que é mais antigo, sabe? É porque tem a mistura, então você não vai reparar, não. É porque a gente tem filho do Mijeca e não é o nosso repertório aqui, tá bom? Um abraço para você, para todos do Pet Center Banitos, não repara, não. Ana Sampaio e a Lia, um abração pra vocês. Ah, vai ter banda Teteia amanhã no Lar Transitório no almoço, que legal. Ronaldo Barrito e banda Teteia, o almoço do Lar Transitório. Vou mandar uma outra música pra vocês aí. É que o negócio nosso é mais antigo, viu, Ana? Não repara, não. É que a gente não mistura aqui. O Jair Rodrigues fica doido pra tocar Gustavo Lima. Não, não toca Gustavo Lima agora. Não toca Zé Neto Cristiano, Maiara e Maraíza. E tem que é igual, mas não é o nosso padrão agora. Me perdoe se eu tô sendo indelicado, mas eu tenho que ser verdadeiro. 6:18. Um abraço pra vocês, bom sábado e bom trabalho. A previsão do tempo, vamos voltar com Terra Roxa, Canarinho Cantador. E se a Ana Sampaio pedir uma outra música, o nosso padrão, a gente já toca também. Beleza? 6:18.
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0: Pra hoje, sabadão, 18 de julho, amanhã 19, a grande final da Copa do Mundo. Mas por enquanto vamos conferir pra hoje, na hora que a gente voltar pra falar novamente a previsão do tempo, aí a gente confere a previsão do tempo pra amanhã, porque isso muda muito. Mas o clima tempo está dizendo, não deve chover não. Sol o dia todo sem nuvens no céu, noite tempo aberto ainda sem nuvens. A temperatura variando na mínima de 15, a máxima de 29, com a sensação térmica ficando entre 15 e 21. Na mínima igual, na máxima a sensação térmica é bem diferente, uma diferença aí de 8 graus. É devido ao vento, certo? Ou não? Ou tô enganado, Zezão? Sem possibilidade de chuva, a umidade relativa do ar está em 67%. Já tem uns dias que não chove, então vai diminuindo a porcentagem da umidade relativa do ar. O sol vai nascer às 6 horas e 57 minutos. Irá se pôr na hora que faltar um para 6. 6, 6 não, 6, 6 não existe. 6 é o número da hora. A lua é nova, ainda bem que não é cheia, não tem perigo do Madruga virar lobisomem. E também não tem probabilidade de formação de arco-íris. Agora 6:21 na Antena 102. aqui nos altos da Rua 24, próxima à caixa d'água da Sabesp, nós conferimos para você a previsão do tempo. 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
15: Ô, Rogério de Sá, toca aquele modão na antena.
0: Diz o ditado, primeiras damas, agora são 6h24, a Borgita tá sumida, hein? Cadê a Borgita? 6h24, é Borjão ou é Borgita? Deixa eu mandar um ablô, agora sim entraram no nosso ritmo aqui. As meninas, a Ana Sampaio e a Lia, as meninas ali do Pet Center Banitosa, um abração pra vocês aí. Então elas mudaram o pedido, nós vamos atender, passar até na frente aqui porque é modão. É Gilberto e Gilmar Sufoco. Depois pro Belão da Ótica Exata tinha um Carreiro e Pardinho, a música Terra Roxa, e Canarinho Cantador Teixeirinho pro Ademir Osvaldo. Aê, deixa eu mandar um abraço aqui também pra Kátia e o He-Man lá do Renascer. O He-Man, esses dias me quebrou um galhão. Ah, para os meninos da Coca-Cola, manda sim, Kátia. Valeu, a Kátia mandando um abraço aos meninos da Coca-Cola aí, pessoal da entrega. Valeu, um abraço, Kátia. Valeu mesmo, e agradecer o He-Man, que esses dias me deu uma ajuda ali para estacionar um carro. Valeu, valeu, meu querido, maravilha. Depois ele levou lá no caixote, já arrumou, já ficou top. Alô, caixote da Auteleto, maravilha. Alô, Zezão, alô, professor Rivelino Rodrigues. O Riva Corintiano. Fábio Pedro. Ah, toca panda? Não, não toca. O Jair falando, ah, vamos mandar ordem do Gustavo Lima aí, também não toca, nem se ele mandar. E eu escrevo em cima embaixo e pulo em cima ainda, né? Alguém que nem gosta de Gustavo Lima, sabe, mandar áudio. Eu queria do Leonardo, mas não mandou e por isso tá de castigo também. Só na entrevista, só quando passar o inverno. Ah, mandar um abraço pra todas as tias e cozinheiras da creche lá da escola conhecida como Escola Gema. Elas gostam de ouvir o programa, ficam zoando. Ah, também, tanto que fala da Sandra Brito, não é só aqui não, em todas as áreas. Alô, Dió, churrasqueiro, borracheiro. Hoje é dia de fazer churrasco. O homem já tá preparado. 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Mas não deixe para a última hora, restam apenas 14 meses para o Festival de Música Sertaneja, 19 de setembro, Amigos da Viola, no Vila Roca em Jales, com muitas novidades, muitas atrações, uma roda de viola ali, o festival, vai valendo dinheiro, vem gente de longe, hein? Pode ter certeza que o festival é bom, é falado, é coisa boa, é muito bem organizado. É o Festival de Música Sertaneja Tocar a Moda Amigos da Viola. 19 de setembro no Vila Roca, em Jales. Alô, Gilmar Agostini. Ê, Gilmar, tá rabão, hein? O Cipó foi também. Domingo passado nós fomos à tarde, lá foi o Boquim, foi o Paulinho Paraná. Lá ali no seu Laurinho do Funileiro, pessoal cantando umas modas por lá. Ê, que maravilha. Valeu, Gilmar, um abraço pra você e pra todos que estiveram lá. Domingo passado, o Guilherme também, do Atacadão Trator Pés. Um abraço, Guilherme, o João, o Paulinho. Paulinho Supermercado, locutor também com a dificuldade de falar aqui, também recuperando a garganta. 6h27, tá faltando fôlego, então vamos tocar moda em ti hoje, não matar um frango. 6h27, sufoco, modão. Ei, lasqueira, Gilberto e Gilmar. Alô, Cido Pasqui, um abraço, Cido Pasqui. Também a Adriana, pessoal do Barracão Véia Assombrada e o Sérgio Zara. Segura a boiada.

Maria, quem cantou foi Goiano e Paranaense. Tião Carreiro gostaria de ter gravado essa moda. Quem gosta muito é ele, Gilmar Agostinho dos Amigos da Viola. Festival de Música Sertaneja está chegando, hein? Deixa eu mandar um abraço pro Gilmar, para toda a família dele, pro Guilherme Viola, Ana Paula, Antonella. Ei, gente, depois eu falo do Cid da Ronda, ele gosta de graça. Ele chegou, a primeira coisa que ele já fez foi mandar a interrogação. Depois eu sou ruim. O Dior já falou que não vai te defender mais. Então eu já te pedi, por favor, pra ficar de parar mandando essa interrogação pra estragar o meu humor, viu, Cid da Ronda? Pois a turma reclama que eu sou chato. Ele quer ver o circo pegar fogo. De domingo é bom que ele não acorda cedo, né? Acorda mais tarde. E ele chega e sabe de ó, primeira coisa que ele faz, nem dá nem bom dia. Ele manda interrogação. Depois você não vai querer defender, não. Pronto. E o Jorge já falou que não vai defender. Bom dia, Riva do Virafesta. Tudo certo, meu querido? Bom dia, grande abraço. Ei, Riva. Quem mais? A gente avisou, deu chance. O homem não aprende, o homem não aprende, Gilson Ricardo. O homem não aprende. 6h41. Olha lá, o Fabinho Toledo, a mesma coisa. O irmão do Fabinho da padaria do São Lucas. Aí todo mundo mandando interrogação agora. Todo mundo mandando interrogação, vai. Ai, que lindo. Todo mundo. 6h40. Manda também, Gilson. Manda aí, cadê o Monga? Manda, Monga, manda Jair Rodrigues. Manda, manda mais, manda no peito. Ai, entendi. Ah, certo. Como é que é, Gil? Se não mudar, no dia 4 de agosto, às 18 horas, estarei de férias. No dia 9, dia dos pais, estarei almoçando com os filhos em Jales. Aí vou na antena visitar vocês e tomar um café. Ó, você não trazendo o Cid da Ronda, tá bom. Eu tenho que saber fazer café, porque eu não sei, é café de máquina. Ah lá, Wilson Toledo, tudo gosta de fazer graça. O locutor é ruim, o locutor é chato. Ai, que coisa linda. Riva acordou, deve ter... Ah, é, pode ser, senão eu tava dormindo ainda. Bom dia, deixa eu ver o que é esse moço aqui. Gils Paulino, maravilha. Quem mais? Luiz Carlos Savenhaga, ouvindo a antena. Pelé Escapim Sirlene, pessoal de Aspásia, maravilha. É, não, vou fazer de conta que eu não vejo. Eu que tenho que ter o controle emocional da situação.

0: situação. Eu que não posso perder o controle. Eu que tenho que ter inteligência emocional. Tem gente que gosta de fazer graça. Maravilha. Ah, quem que é esse menino aqui? Ô, garoto, valeu pelos áudios que você tem mandado à noite também, hein? Ângelo Sasso, maravilha. Alô, Zezão. Aê, manda uma interrogação aí, Corinha. Corta o Laerte pra mandar também. 6h43. Alô, Gilmar. Eu tava falando aqui do Gilmar Agostinho, dos Amigos da Viola. Tá chegando a hora do festival. Quero falar. Já falei do Guilherme Viola. Tem a Ana Paula, esposa do Gilmar, tem a Antonella. Um abraço a toda a família aí. Quero falar também do Zetão e da Zilda, do Marcão, do Adriano Veix e da Lucélia. Um abração pra todos vocês. Maravilha! Ah, vai mandar uma figurinha? Ai, que lindo! É o Diéder. Ai, que lindo, Fabinho. Beijo pra vocês. Eu já tomei meu remedinho hoje? 6h43. Deixa o Galvão falar do Festival de Música Sertaneja.
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0: Um abraço pro Corujão e pro Carneirão, se preparando para mais um dia de trabalho, agora 6h48. O Dió, que é borracheiro, é churrasqueiro, disse que ainda há pouco eu falei a hora de maneira errada, ele vai me corrigir aqui, pode corrigir. Quando eu tô errado, eu aceito, pode falar, Dió.
8: Bom dia, Rogério.
0: Bom dia.
8: É 6h41, não é 7h41 não, Rogério.
0: Pelo amor de Deus. Falei errado, viste, ó, foi mal, hein?
8: Pelo amor de Deus, não dá bola fora,
0: foi
8: não.
0: Foi bola fora, bicuda foi pra fora da guia. 6h48, conferindo a hora certa na antena, a hora certa no seu rádio. 6h48, porque senão assustou muita gente, hein, Dior? Muita gente já foi pulando da cama. Foi mal, foi sem querer. Hora certa, 6h48. Alô, Sandro Luiz, pode falar do Sacaxita. O Sandro Luiz hoje acho que vai fazer uma declaração de amor daqui a pouco, hein? 6h49 agora.
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0: O Pedro Paulino tem ido muito no bar da Randa, não? E o Laírto? Laírto não apareceu ainda, não. 10 para 7, bom dia, Jus Paulino. Ê, corintiano.
1: Bom dia, Rogério. Tá bom, não? Manda amor de primavera aí de Paulo Paulino. Parece pro Zé Marçola, pro meu pai Pedro Paulino, pro Demar Monteiro, que tá aqui no Retiro comigo. Lar Junqueira. A galera aí, beleza? Fica com Deus, Rogério. Bom sábado, abençoado. Abração, tchau, tchau.
0: Amém, valeu, Jus Paulino. Menino da Colônia Braga, General Salgado, São Paulo. Aê, Sandro Mendonça, tudo bem? Bom dia, um abraço. Quem mais? É o Bigodão, Pinha Pintor, tudo certo, Pinha? E o Valmir da Pingutina, está apaixonado, hein? Aí, tá fazendo declaração de amor no Facebook. Um abraço. E o Bode me criticando, falando que eu tô feio, que eu tô trocando as horas. Ô, Bode, o Maragostino quer falar com você, dos Amigos da Viola. Aê, maravilha, o Riva acordou. Pois ele dorme até meio-dia. Você que pensa, ele acorda cedo, vai no cio, depois vai lá pro Vira-Festa. É, uai. Ô Zé Marçola, o que foi, Zé Marçola?
2: Rogério, retribui um abraço aí arrojado e apertado pro Jus Paulino, pro seu Pedro Paulino, pro Demar Monteiro, pro Juscelino, pra toda essa galera. Segura firme lá!
0: Eita, falado! Maravilha! Deixa o menino. Calma aí, você já fala. Não, calma, não falou? Ah, o garoto vai falar aqui. Ô, seu Paulino, você tá bom?
3: Bom dia, meu
0: bom
3: amigo
0: dia.
3: Rogério de Sá. Tudo bem com você? Aqui é o Marcão São Paulino.
0: Marcão São Paulino.
3: Ô, Rogério, puder, toca aquela música pra nós, do César Paulinho, o Feijão e a Flor.
0: Modão, hein?
3: Tá bom? Feliz pra todo mundo, tá? Um ótimo programa aí, fica com Deus, beleza? Amém.
0: Valeu, Marcão São Paulino. Vai hoje lá no Jeca Bar, manda um alô pro Edevir, pro Manezinho, pra todo o pessoal lá do Jeca Bar. Ei, maravilha, maravilha, seguindo em frente. Alô, Bigodão. Alô, Diófis Carelli. Ah, ontem à noite foi jantar na casa do irmão, do Klinger. Aí, bonito, hein? Show de bola. Ei, Klinger. Klinger Borracheiro, os irmãos borracheiros aí, família do Dió. Vem desde o saudoso pai dele, a tradição é família de borracheiros. Maravilha. Seguindo, alguns deles, outros não. Maravilha, passa o telefone dele. Vou passar o telefone do Gilmar pra você. Quer falar contigo, Bode Velho? Aê, Bode Velho, tá acabando as meias do festival, hein? Contamos com a presença do Bode. Alô, professor Rivelino Rodrigues, Riva Corintiano. Ê, Rivelino, tá lá próximo ao Clube do IP, ouvindo Antena 102. Maravilha. É. Mal mandou outro áudio. Não, mal não mandou um só. Mal pintor. Valeu, Sérgio Gomes. Um abraço, querido, viu? Sim, da Hortes, eu vim boiadeiro. Luzia da Garapa, pessoal no comboio. Aí, o cachorro da Alteleto. Gilmar quer falar com você também, hein? Eu vou ajeitar. Fala com ele, cachorro. Cachorro da Alteleto tá procurado. A turma tudo ligando pro caixote. Alô, caixote. É no sítio, na chácara, na fazenda. O caixote vai até você. Atende frotas empresariais também. Agora 7 para 7. E o Gilmar tá se preparando. Pra daqui a pouco corta cabelo já no Jaque B. Rua Belo Horizonte. Na mesma rua que o Bob mora. Ê, Bob. Faltando 7 para 7 na antena. Ah, deixa o Cido falar. O Cido tá em paz hoje. Pode falar, hein, Cido. Depois só não fica falando, ah, tem que trabalhar, que isso aí a gente já sabe, tá bom? Pode falar comigo, Cido. Bom dia.
4: Bom dia, meu amigo Rogério. Tudo bem com você, cara?
0: Tudo.
4: Ô, Rogério, ontem foi aniversário do meu filho, o Ender Costa de Souza.
0: Conhece ele?
4: Trabalha lá no Juizado, lá no Fórum lá.
0: Segurança.
4: Se você puder tocar uma música, cara, hoje eu não vou pedir Morena de Popurina, não.
0: É bom.
4: Alguma música aí que toca, que fala de pai e filho aí, cara, eu ofereço a todo mundo que tá ouvindo a programação.
0: Certo.
4: Meu filho, o Ender Costa de Souza, beleza?
0: Ei, Ender, parabéns, felicidade. Valeu, Cido da Ronda. Hoje você foi bem, tá comportado. Vamos mandar Zezé e Luciano, tema do filme Dois Filhos de Francisco e Meu Pai. É aquela que foi cantada antes por César e Paulinho. Com eles veio o Feijão e a Flor, da Garupa. Amor de Primavera pro Gils Paulino, lá em General Salgado. Segura, Cido. Parabéns ao filhão e Deus abençoe.

0: Alô, amigos da Rádio Antena 102 FM
1: de Jales,
0: São Paulo.
1: Oh, coisa boa.
0: Nós também estamos no programa Antena Sertaneja
1: com o nosso amigo Rogério de Sá.
0: Um abraço do César
1: e um beijo do Paulinho.
0: E essa canção pra você.
1: Vamos lá.
2: O feijão e a flor, 2 para 7, hora certa. Bom sábado, depois vem Amor de Primavera. De Paulo e Paulino, essa quem pediu foi Marcão São Paulino. Alô, Marcão! Quem gosta muito também é o Osimar, Osimar da Quelec. Um abraço pra ele, Osimar, Renata, Laura, pessoal no Jardim Oiti. Falar com quem, Jair Rodrigues? Com o Palito? Vê se tem presente, se tem presente.
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0: Eu quero ver agora. Quando ela me ligar, não vai falar comigo, porque telefone mudo não pode falar, né?
1: Valeu, Jus Paulino.
2: Bom dia. Bom dia.
1: Bom dia. Agora 7:06. Alô, Wilson do Tabuado.
3: Bom dia, meu patrão Rogério de Sá. Como é que você tá, menina?
1: Bom.
3: Ó o Wilson aqui do Tabuado, menino. Já tá conectado. Bora de modão. Zezé de Camargo e Luciano.
1: Top.
3: Tá na sua escolha aí, ó. Nós vai mandar pra todos os ouvintes aí da Antena Sertaneja, hein? Beleza? Tchau, briga.
1: Valeu, querido. 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Em 2026 já são 40 anos de sucesso. Deixa eu mandar um bom dia aqui pra Vera Lúcia. Vera Lúcia Bueno, lá do Jardim Oiti. Ei, velho, e o Natalino da Melancia? Um abraço pra ele também, 77. Alô, Deleizão, nosso São Paulo volta quarta-feira, hein? Um abraço, bom dia, Delei. Quem mais aqui? Opa, um ótimo sábado pra todos nós. É o Robinho. Tudo bem, Robinho? Robinho trabalha lá na Fênix Car, lá com o Silvinho. Silvio Alves Balbino Neto. Maravilha. É o Silvinho, filho do Diógenes, lá da Retífica de Motores. Maravilha. Minha amiga ouvindo a antena também. Um abraço pra ela, Josiane Roque. É a Josiane da Champibon Sorvete e Açaí. A Josiane provavelmente fazendo aquela caminhada de sábado de manhã e ouvindo a antena no fone de ouvido. Um abraço, Josiane. Um alô pro Alexandre também, pro Divino, pra Ivete, pra toda a família de vocês. Pro Giovanni também. Maravilha. Quem mais? Formigão, o Tico, restaurante Espetaria Modelo, na entrada da cidade Urânia. Um abraço, Tico, pra você, Maria, Natália, toda a galera aí. As cozinheiras também. A Sueli de Fátima. Bom dia, Sueli. Ê, Sueli Fátima de Jales. Maravilha. Valeu, meninão. Quem não falou, já falou. Todo mundo aí? Beleza. Pulei alguém? Não pulei? Deixa eu ver aqui quem tá participando. Flávio, Padeiro Louco. Tudo bem, Flávio? Fabinho, é, acordou tarde hoje, Sueli Fátima. Ainda bem que você reconhece. Bom dia, Rogério de Sá. Quem que é? A Marlene. Tudo bem, Marlene? Um abraço. Um alô pra mamãe do Flávio também, dona Nair. Um abraço aí a toda a família. O Jair Rodrigues querendo que eu vá em Fernandópolis, sabe que vem assistir César e Paulinho. Eu numa canseira. Aê, alô, Toninho Ortega. Já pode falar aí, meu amigo Toninho. Fala, Toninho Ortega.
4: Bom dia, Rogério. Aqui é o Toninho Ortega.
1: Bom dia.
4: Manda um alô pra mim que eu tô na escuta aqui.
1: Maravilha.
4: Manda, se você puder, uma do Mato Grosso Matias, qualquer uma aí, pra relembrar o passado.
1: Matuto.
4: Obrigado, viu? Deus abençoe seu final de semana.
1: Amém, nós todos. Vou mandar. Ei, rapaz, é tanto lugar pra gente ir, a gente fica até meio assim, viu, Jair? Ei, que beleza. Já falou aqui, não falou? Luiz Carlos Savenhago, maravilha. Fabinho, Paulinho, Ilcinho, Luizinho, os irmãos Toledo, um abraço pra vocês. Zezão, José Dionis Garcia, o Cid lá em Santa Bárbara do Oeste. Ei, o André de Itatiba, o Cid da Ronda. Cid, você tá começando, hein? Você tá começando, depois sou chato. Meu Dió vai te defender. 79. Já mandou o áudio, já atendi sua música. O restante é da sua vida. Eu não preciso saber se você tem que tomar café, se você tem que trabalhar. O que a gente tem que saber disso, da Ronda? Pelo amor de Deus. Essa é a mesma história. Fica pressionando, deleitão. Deixando eu nervoso. Brincadeira, Cido. Tá bom, Cido. Ô, Cido da Ronda, me ajuda, Cido. Alô, Jardim de Fátima Paulista. Tudo bem, Jardim? Ô, Colombinho, você tá bom? É brincadeira, gente, que o Cid da Ronda, que a turma fala pra ele pegar no meu pé pra ver se eu fico nervoso. Depois da eleição chama a minha atenção. 7-9. E o Dió já deu um recado pra ele, viu, Deleizão? Falou, você para, Cid, a gente já te deu uma chance. Você ia levar um gancho, já voltou e ele não aprende, Deleizão. 7-9, já já mais música, já já também a previsão do tempo aqui na antena.
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1: Agora 7:12, como fala meu amigo Gil Carreiro, repetec da previsão do tempo. Alô Gil, Hermenegildo Souza Dias, um dos primeiros locutores contratados aqui da Antena 102. Na verdade, o primeiro que o Dr. Vanderlei Garcia contratou à época da inauguração da Rádio Antena 102 em 86. Agora em 2026, em agosto, já 40 anos de antena. E o Galvão é da primeira equipe também, Sônia Santos, Gil Carreira e tantos outros profissionais que passaram pela Antena 102 nesses 40 anos de sucesso, uma rádio que atravessa gerações. Vamos à previsão do tempo. A previsão do tempo sempre é tradicional no rádio também e aqui na Antena, oferecimento de Azevedo Materiais para Construções. Há pouco conferimos para sábado, agora no Repeteco, como diz o Gil, o Hermenegildo, vamos conferir para amanhã, domingo 19 de setembro, final de setembro. Que setembro, gente? Que setembro? Se eu falei alguma data errada, me perdoe, né? Não esquenta a cabeça, não. O aniversário da antena em agosto. É porque aqui em setembro nós vamos voltar a tocar o Leonardo, o Leandro Leonardo, quando coisa a primavera. Que no nosso programa, os horários tocam. Então, agosto, 40 anos de antena 102. E a previsão do tempo para amanhã. Amanhã, 19. Vai, que será que estão ligando meu celular? Para amanhã, 19 de julho, dia da final da Copa do Mundo 2026. Amanhã vai ser assim: 16 graus a mínima, a máxima 31. Sem possibilidade de chuva amanhã para Jales. Sol o dia todo sem nuvens no céu, noite tempo aberto ainda sem nuvens. Umidade relativa do ar em 71%. O sol amanhã vai nascer na hora que faltar 3 para 7, vai se pôr na hora que faltar 1 para 6, já virando da tarde para a noite, e não tem probabilidade de formação de arco-íris. Na Antena 102, conferimos então que não tem previsão de chuvas para Jales e região para hoje, sábado, nem amanhã, domingo, agora 7:14. Lembrando que é apenas uma previsão, de repente pode ter alguma surpresa, alguma novidade. 7:14. Meu Deus do céu, será que não tá ouvindo o que eu tô falando, não? 7:14, bom dia.
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1: Vamos dar risada, gente, que o locutor foi atrapalhado e o povo dá risada. 7:16. Alexandre Acu está ouvindo a antena. Valeu, Alexandre. Um abraço pra você, pra toda a sua família. Deus abençoe, tudo de bom. Valeu, Alexandre. Aí, vem pelo celular do Alexandre. Não sei, acho que é Alexandre que mandou bom dia. Você escreveu bom dia. Bom dia, manda um alô aí, mando. Esse menino aqui, ó, é ele. Adrianão da Perfect Polimentos, valeu, meu querido. Sabe quem tava ligando de novo no meu celular, Sandra Brito? A Dileuza. Bem na hora que eu tô falando, mandar um abraço pra Dileuza, pro Valdeci, pessoal da farmácia lá do Jaque B. Ei, Valdeci, eu tava bom. Pra compensar que não deu pra atender de novo, Dileuza, vou mandar uma moto que o Valdeci gosta, beleza? Um abraço pra Dileuza, pro Valdeci, pessoal do Jaque B. Maravilha, mas a Dileuza tá ligando o que eu tô falando. Pra mandar um alô pra ela, pro Valdeci. Valeu, Dileuza, um abraço. Ei, Dileuza, valeu, Valdeci. O Valdeci da farmácia, o coração peludo. 7:17, maravilha, quem mais? Bom dia, Rogério, bom final de semana com muita saúde. Quem que é aqui? É o Zé Mulato, lá da Bertina. É, isso é rolo da Sandra Brito, também acho que a Sandra Brito que fala pra ela. Liga na hora que ele tá falando pra ver se ele fica nervoso. Valeu, Fábio Pedro, é isso aí. Nos estúdios sempre acompanhando a antena. Quem mais? Claudinei, hoje não é o Claudinei, não. É outra pessoa. Achei que era o Claudinei Antônio. Bom dia, grande Claudinei Antônio, Kaká, daqui da Antena 102. Bom dia, ontem foi aniversário do meu amigo, quem digitou aqui, o Juninho Poiati, dizendo assim: bom dia, Rogério. Ontem foi aniversário do meu amigo Claudinei Perna. Aí eu conheço ele, hein? Acho que eu conheço. Bom sábado, valeu. Popular Claudinei Perna. Manda um abraço pro Valdemir do São Gabriel e pro Ney, motorista da usina da CAC. Manda, é o Walter de Ponta Linda. A Ivete Pena ouvindo a antena, valeu Ivete, a Sandra Magnani também, maravilha, o Jair Rodrigues, a Sandra Brito, o menino lá na Avenida Brasília, agora no Jaque B, Ronaldo César Barreirito, que canta bonito, igualmente Ronaldo, amém. Ronaldo me dizendo que amanhã tem um almoço no Lar Transitório, São Francisco de Assis, maravilha, pode mandar arte aí, nós vamos falar, se tiver convite pra vender ainda, os últimos convites, nós vamos falar sim, viu, Ronaldo, amanhã, almoço com churrasco lá no Lar Transitório, São Francisco de Assis, Dió já tava me lembrando aqui, pode mandar arte, nós vamos falar, e se tiver aquela arte da festa junina de hoje à noite, manda aí também que a gente fala, Ronaldo Barreirito merece. Ô, Cido da Ronda, como é que é o negócio aí? Pode falar, Cido, pode falar.
2: Ô Rogério, eu posso mandar um abraço pro João Bala, pro Cidinho Borracheiro, pro Jó, pro Riba lá do Vira Festa? Se puder, eu mando um abraço pra esses amigos meus aí, tá? Tá ouvindo a programação. E não vou te dar muito trabalho não, tá bom, Rogério? Um abraço pros meus amigos aí.
1: Olha, rapaz, ele é meio cínico ainda, não vai me dar trabalho. Tô brincando. Ó, Cid, só vou corrigir uma coisa, você gravou em cima, o rato tava muito alto, aí virou um converseiro e ninguém entendeu nada. Agora eu te critiquei, agora você pode me criticar, direitos iguais, vai.
2: Ô, meu amigo Rogério, tá acontecendo com você, cara? Você tá parecendo bitordeira? Você tá embolando tudo aí no meio de campo, rapaz do céu, o que tá acontecendo? Você tá com a língua dura igual a língua de papagaio, doido?
1: Não, hoje eu tô com a língua meio dura, uns problemas de garganta durante a semana aí, tô numa dificuldade danada, mas tô tocando o barco aqui, ué. Graças a Deus já tô melhor. Ê, Zezão, graças a Deus, beleza. Se eu acalmei, não, eu nunca fiquei nervoso. Como é que é o negócio? Ah, sim, a Sandra Magnani mandando alô pro tio Laurindo, que também toca na banda Teté, com o Ronaldo Barreirito, o Caruço, o Bob. Sempre que o Bob pode, o Bob tá por aqui também. Você tá percebendo? Vixe Maria, calma aí. O Lula da Gromec ouvindo a antena. Quem mais? Esse menino aqui, um abraço pra ele. O André da Inovação, tacógrafo Jales. Valeu, André. É muita gente, locutor fica perdido. Quem mais? Luiz Paulo Morante, João Paulo Morante. João Morante, pessoal do Código dos Coqueiros, Colombinho da Só Veículos, manda um abraço pro Júlio também. Eu tô perdido, Alexandra Cunha, eu nem sei mais o que eu falei, quem eu não falei de eleição, eu não sei mais de nada, eu não sei o que eu faço. Betoneira, só faltava agora começar a me chamar de betoneira. Isso é coisa do Cido da Ronda, quem tá calminho? Alô, Ronaldo Barreirito. Ô, Ronaldo, daqui a pouco eu vou falar da agenda do Ronaldo Barreirito da banda Teté. Agora eu vou atender. Não pediu não, mas eu sei que ele gosta. Vai pro Valdeci, pra Dileuza. Lá no Jaque B. Ô, Dileuza, vou te passar o zap da rádio, Dileuza. Aí você manda no zap da rádio, Dileuza.

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4: 7h25. Quem tá apaixonado hoje é o moço da voz bonita. E ele tem motivos. Sandro Luiz chegando agora para fazer uma declaração de amor. Oi, Sandro, bom dia.
0: Bom dia, Rogério, bom dia aos ouvintes da Antena 102 e bom dia para a dona do meu sorriso, a Claudinha. Hoje o dia é todo seu, viu, Claudinha? Mas o maior presente quem ganha sou eu, todos os dias, por acordar ao lado da mulher mais incrível que já conheci. A vida ao seu lado é mais bonita. O seu sorriso tem o poder de acalmar os meus dias mais difíceis. E o seu abraço continua sendo o único lugar do mundo onde eu me sinto completamente seguro e em paz. Que a vida lhe devolva em dobro toda a alegria e o amor que você espalha por onde passa. Feliz aniversário. Vai lá. O dia é todo seu. Parabéns.
4: Aê, Sandrão, que declaração apaixonada, hein? Parabéns, Cláudio, Deus abençoe, felicidades aí a toda a família. O homem falou bonito, hein? Ei, Ronaldo Bairrito, isso sim que é declaração de amor, hein? Top demais. Deixa eu já passar, daqui a pouco já vou passar a agenda do Ronaldo aqui, 7h26. Já que amanhã tem a final da Copa do Mundo, hein, João Missoni Filho? João Missoni Filho falando que bom pra garganta é limão com mel, tem gente que põe mel, foi dirigindo.

0: Claudinha, esposa dele. Deus abençoe. Felicidades a toda a família. Grande Sandro, gosto muito do Sandrão. Gente boa demais. Grande amigo nosso. Aí, Ronaldo Barreirito mandando um abraço para eles também. 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Amanhã, às 16h, a grande final nos Estados Unidos. New Jersey, New York e Deleuzão. É jogão, é Argentina e Espanha, Espanha e Argentina. Eu vou torcer pra Espanha. Tem gente que vai torcer pra Argentina. E cada um é cada um. A gente tem que respeitar a todos. 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Silva Drogas, Drogaria Total, falando em Silva Drogas, eu tenho aqui 6 álbuns de figurinhas da Copa do Mundo. Os álbuns, aí você adquire as figurinhas, ainda tem, vai continuar tendo por algum tempo. 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Se você tiver interesse, manda seu nome completo, nós vamos anotar. 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E amanhã 1 de capa dura, 2 de capa mole, entendeu? Porque são 3 de capa dura, 3 de capa mole. Se você tiver interesse, eu vou falar se você ganhou o álbum de capa mole ou de capa dura, entendeu? Se é mole ou se é dura. A capa, hein? 7h29. Alô, Paulinho Paraná. Paulinho Paraná mandou um áudio pra nós aqui também. Daqui a pouco ele vai falar 7h29, João Missoni Filho mandou. Eu preciso ouvir os áudios antes de pôr no ar. Um abraço a todos aí. Aê, Deleizão, ó, não falei ainda, então. Eu tenho álbuns aqui da Copa do Mundo, oficiais, capa dura. Tem bom valor esse álbum aí. Se você tiver interesse em ganhar, manda seu nome completo. 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Você pode presentear o seu filho, pode guardar de recordação, pode depois, durante a semana, por um tempo aí, preenchendo, trocando as figurinhas. Amanhã o pessoal vai trocar figurinhas ali em frente às bancas, pode ter certeza ali na Praça João Mariano de Freitas, que é o último dia, o dia do final da Copa do Mundo, é o dia mais aguardado. Quem não completou o álbum ainda, tem figurinhas de reposição na Silva Drogas que chegaram, ó, top demais. 7h30 na antena, vamos falar também de Agrotopo Engenharia, direção do engenheiro Dirceu Grotto, Dirceuzão. 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O Edmil Soares Viana falou que quer ganhar e falou vai Corinthians, tem um áudio aqui chegando também, deixa eu ver de quem que é. Ah, do Juliano Ferreira. Ô, Juliano Ferreira, Sandro, homem da cobra, já foi homem da cobra, ih, fala bonito, hein. Ronaldo Barreirito mandou um joinha pra ele aqui. Alô, Deleizão. Bom dia, amigo Rogério de Sá. Começando um sabadão ouvindo a antena. Quem que é? É o Dico Souza, pessoal das entregas. Também o Lúcio Martinelli. Ô, Lúcio, você tá bom? Aê, o Edson gosta de suco de abacaxi com hortelã. O preferido dele. Pronto, falei. Aí eu sei. Lá na... Como é que chama, Sandro Maguirani? Aí no Jack B, eu sei. Danju? Danju? Eu falei, ah, Danju? Como é que é? É que é muita coisa. Eu falando de cabeça, eu erro. É Danju ou Danlu? Acho que é Danju. Escreve aí, Sandra Magnani, faz favor. Ó, deixa eu falar, Ronaldo sabe onde que é. Ronaldo Barreirito me dizendo que hoje vai ter uma festa junina. Sabe onde que é a festa junina? A festa junina hoje vai ser ali no Jardim do Bosque, em frente à Areninha, a partir das 19h. A organização pede pro pessoal levar um prato de comida típica aí. Traga o seu prato, venha participar, vai ter muita música boa, muita música ao vivo com o Ronaldo Barreirito e a banda Teteia. Ali próximo ao bar do Mauricinho também, um abraço ao Mauricinho. Em frente à Areninha do Bosque, do Jardim do Bosque, hoje festa junina a partir das 19h. Beleza, Ronaldo Barreirito? E amanhã, o almoço no Lar Transitório São Francisco de Assis, Ronaldo Barreirito e banda Teteia também, a partir do meio-dia, na Avenida Salustiano Pupim, ali seguindo o Almeida ali. O pessoal do Almeida sempre participa também. também. Sorveteria e lanchonete Danlu, não é Danju não, é Danlu. Aí falei certo, o Ronaldo também me corrigiu. É Danlu, é porque me perdoe, gente. Eu não tô muito bom da voz, não sei o quê, tô me recuperando aqui, não sei, vixe. E aí eu já falo, e coisa de cabeça, e o locutor não sei o quê. Aí a turma pergunta, Rogério, você tomou seu remedinho? Falei,
1: mais prêmios, mais promoções.
0: A gente brinca também, porque tem que saber organizar o trem aqui. 7h32, não que eu saiba, eu faço o que eu posso aqui. Aí a gente faz umas brincadeira, só pra tentar alegrar o povo. Às vezes você pode não tá tendo um dia bem legal e a gente faz uma companhia, o rádio é companhia, e às vezes o dia da gente também não tá muito bom, mas a gente tem que agradecer, uai, e pedir a Deus saúde, recuperando e tocando o barco em frente. 7h32. É, quem pediu uma do Zezé Luciano, nem lembro mais quem foi. Deixou pra minha escolha, eu escolhi Rio e Nova York. Depois vou tocar uma chonada também pro Sandrão e pra Cláudia. Aniversariante hoje, Deus abençoe. 7h33, maravilha. E é isso aí, depois o povo fala. Irene e Luizão já estão na sintonia também lá na Figueirinha. Rio e Nova York. Essa não é original do Zezé Luciano. Não me lembro quem gravou primeiro. Danimar, é um dos compositores lá. Esqueci o nome da dupla do Danimar, é que é muita coisa, gente. Minha cabeça também, tô ficando meio meia sola. E a final da Copa do Mundo amanhã, Nova York, New Jersey, Argentina ou Espanha, ó.

0: para você, minha amiga, pro Zé Admilson, seu esposo, para toda a família. Deus abençoe aí. Valeu, Tamires Alexandre falou que adora essa música que acabou de tocar. Rio em Nova York com Zezé de Camargo e Luciano. Eu tô tentando lembrar aqui, ô Cido, eu já te avisei, Cido. Eu tento ser bonzinho, você fica cutucando a onça com a vara curta. Eu já te avisei, ó, de ó, depois não adianta querer defender. 7h36, 7h37 já.
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0: Eu não sei o que esse Cido quer, não pedi uma música que falasse de pai e filho pelo aniversário do filho, eu não toquei. José de Camargo e Luciano aí, meu pai. Por que ele quer ficar querendo deixar eu nervoso? Depois eu sou errado. E todos sabem dessa mesma história, eu já não tô dando conta mais. Por isso que eu queria dar uma suspensão. Aí todo mundo vai defender. E aí, então tá bom. 7h37. Como é que é o negócio? Vou, como é que é o negócio? Vou. Agora é o véi.
2: Ô, Rogério, é o véi falando. Ô, filho, você fala que a gente tem que falar com ar de menos de 30 segundos, né?
0: É bom.
2: Esse Sandro aí falou um minuto.
0: O Sandrão?
2: Ô, Sandra Brito. Não tá errado isso aí, não. Se é 30, é 30.

0: recado aqui pro Hemocentro de Fernandópolis. Ô, Kleber, faz favor, depois fala com o Claudinei Antônio, com o Delay, porque é mais do jornalismo, tá bom? Faz favor pra nós. 7h38. Oh, é o véio, com certeza. A Cláudia tá toda feliz com a declaração aí. Beleza, maravilha. Faz esse favor pra nós, viu, Kleber Fação? Um abraço, seu Walter, todo o pessoal aí, dona Vilma, todo o pessoal do Jataí. Ó, bora ouvindo o Roger. Onde você tá indo, Jair Rodrigues? Ô, Loirene, Luizão, pessoal da Figueirinha. Robert Cotonete, bom dia. 2-1 pra Argentina amanhã, Cotonete? Vixe. É. Vamos trazer agora o Daniel cantando com a mexicana Thalia. A música. Eu nem sei onde que eu tô mais, viu, gente? É tanta participação.
1: Bom dia, meu amigo Rogério Sá.
0: Bom dia.
1: Luiz Fernando de Aparecido Taboado.
0: Você tá bom?
1: É, queria pedir um modão pra você aí.
0: Qual?
1: É, cadeira amiga, barrigito. Oferecer pra lá meu amigo Vilsão, eu tô aqui na Fazenda Cachoeirinha aqui com ele aqui. E estamos ouvindo aqui.
0: E o João
1: Beleza?
0: Bala.
1: Oferecer pra você e pra todos os ouvintes.
0: E pro João Bala.
1: Um grande abraço. É. Tchau e obrigado.
0: Valeu, querido. Você acha que é pegou amizade com o João Bala, hein? Não, Cid, é um a cada um, Cid. Não pode ficar pedindo muita música, não, porque não dá tempo. Senão não fica, fica sem atender os outros.
2: É verdade, hein, Vô? É verdade. Esse Sandro Luiz, eu vou te falar, hein?
0: Ele é bom, gente boa.
2: E aí, Vô, como é que fica? Tu vai arrumar um namorado pra mim ou não?
0: Ah, ele é locutor, não é? Fazedor de milagres, Sandra Brito. Tô brincando, Sandra Brito. Ai, meu Deus do céu. Osimar, Renato, Laurinha. Não, Cid, você já pediu pro seu filho aniversariante. Tá bom, vai com Deus, bom sábado, bom trabalho, Deus te abençoe. Aê, Sandrão tá chonado, hein? Aê! Alô, José Ricardo, Fernandópolis. Ô, Sandra Brito, ô, Clair de Urani, Irene, Luizão lá na Figueirinha. Essa mexicana tá ali, a canta, hein? Sandra Brito mandou até um coraçãozinho. Vai cantar com o príncipe de Brotas, o Daniel. Daniel, gente fina, Daniel é artista, gente boa. Ai, Daniel, pode cantar com a Thalia.

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2: Ô, meu amigo João Missoni, filho, o João Missoni cometeu um erro aqui, depois ele percebeu e corrigiu e deu risada. Tá pior do que o locutor, hein, João? Fala aí, João Missoni, filho, bom dia.
3: Ô, Rogério, bom dia. Eu vou torcer pro Messi fazer 2 gols amanhã, que eu sou fã
2: Messi,
3: do Messi.
2: Messi?
3: Mas por outro lado, eu vou torcer pra Inglaterra fazer 3. Quer dizer, agrada os dois lados. O que você acha?
2: Não, mas não é a Inglaterra. A Inglaterra é hoje, no 3º e 4º, não é isso? Às 18h, o jogo será em Miami. O pessoal pode assistir na conveniência da Rede Post em Gol, amanhã pode assistir a final. Então hoje 3º e 4º, França, Inglaterra, Inglaterra e França. Hoje sabadão, de noite. É que você tinha vontade que a Inglaterra tivesse passado, hein, João Vitória? Eu tô ligado. Então, amanhã, Argentina e Espanha às 16h. Ó, tem álbuns de figurinha da Copa do Mundo, 3 de capa dura, 3 de capa mole. Hoje a gente vai sortear 2 de capa dura e 1 de mole. Amanhã, 1 de dura e 2 de mole, beleza? Pra retirar na Drogaria Total, na Silva Drogas, lá com o Leonardo, que é o gerente. A gente pede, se puder, quem ganhar hoje, já busca hoje até 1h, que é o horário de trabalho dele. Eu já fazer aquela foto, registrar amanhã até 1h. Se não puder, pega durante a semana. 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Então tá certinho aí. Já tá ajeitado. Não, Cid da Ronda, você já conversou muito, Cid. Ninguém tá aguentando mais.
4: Ô, Rogério, você tá apaixonado, hein, cara? Logo de manhã, 6h30, tocando aqueles modão sertanejo.
2: Nada a ver.
4: Agora tocando umas músicas dessa romântica.
2: É o Sandrão.
4: Você tá apaixonado, hein, cara? Eu vou falar com você. O sangue tá tirando racha na tua veia. Você tá doido mesmo, hein, cara?
2: É o Sandrão.
4: Tirar o chapéu,
2: rapaz,
4: pra você, hein?
2: Tá bom, Cida. Agora pode trabalhar. Vai com Deus. Oi.
5: Bom dia, meu amigo. Aqui é Liz.
2: Oi, Liz.
5: Fala
2: bom
5: pra
2: dia.
5: Santa Brito não desistir do amor, não, que ela vai conseguir um amor,
2: ah,
5: sim.
2: Ah, toda.
5: O amor de verdade nunca morre.
2: Apenas adormece.
5: Fala pra Sandra Brito ficar tranquila que nós vamos arrumar um namorado pra ela.
2: Vai ser.
5: E o pau tora. Fala pra ela aí.
2: Não existe panela sem tampa.
5: Manda um beijo pra minha amiga Sandra Brito.
2: Não, tá desanimando ela, não. Só tô brincando. Ela tem um pretendente, mas ela não quer, uai. Eu não sei se não dá certo. Tem até um amor platônico, mas é desse jeito. Então tá bom, Kleber Neres, eu conheci do Kleber da Sabesp. Um abraço. Ô, Sapo, você tá bom, querido?
6: Bom dia, Rogerão.
2: Bom dia.
6: Ótimo.
2: Opa, não, é o contrário, calma aí. É o Kleber Neres, ainda conhecido como Kleber da Sabesp. É o Kleber lá do Jack B. Tá mandando Jack B ainda, Kleber? 7h47. Fala aí, Xande, bom dia.
6: Bom dia, Rogerão. Ótimo final de semana abençoado pra nós todos, pra todos os ouvintes da Antena 102. Manda um abraço aí pra galera da Fuga Couro, da Fuga Log. Pro meu pai Ademir, pra minha mãe Marlene, meu irmão Adriano, minha esposa Lara, minha filha Valentina e Eloá, e meu sobrinho Felipe e Matheus, e pra minha cunhada Angélica, e pro meu cunhado Renan, Maiara e meu sobrinho Davi. Manda um abraço aí pra nós aí. Estamos aqui curtindo a Antena 102, a rádio maravilhosa. Um ótimo final de semana para todos aí.
2: Valeu, Xande. Popular sábado. Quase que o microfone nem ligou aqui também. O tanto que o Xande falou, hein? Carimba, DJ.
7: Ai, meu Deus, o negócio é grande. Ai, meu Deus.
2: Então. Quase ganhou do Mau Mau pintor de Urânia hoje. Marcelo Barros, pessoal dos clássicos de Jales. 10 anos, hein? 10 anos agora em 2026. Em breve, mais informações aqui na antena. Alô, Zé Edmil. Salô, Tamires Alexandre. Maravilha. Ô, oh, rapaz, um merchan aqui. Um merchan aqui da Cristética. Ah, sim. Tá bom, Cris. Depois eu vou ver se eu faço teu merchan aqui. Você é gente boa. Beleza? Tá vendendo convites? Valdir Santos, o Modão, Chitãozinho Chororó, Sorriso Mudo, pro Lino na Perobinha, pra esposa Josi. Aê, Valdir Santos de Jales também, pro irmão Valmir Indiaporã, pro Chico Polícia, o Dair Francisco, Chico Polícia. Valeu, Valdir Santos, Sorveteria Lanchonete Danlu no Jaquibê, um abraço. Julianinho Ferreira chegando. Fala, Juliano, bom dia.
8: Olá, Rogério de Sá, sou teu fã.
2: Opa!
8: Já assisto o programa direto aqui em Mato Grosso do Sul, em Naviraí. E é claro, eu vou torcer pra Argentina porque sou vizinho deles aqui, né?
2: Ah, entendi.
8: Então vou torcer aqui pro meu vizinho.
2: Pro Messi.
8: E um abraço aí pro Gilmar, da padaria Trigo Sagrado, aí no centro. Um abraço pro meu irmão aí.
2: Eu conheço.
8: E pra você, um abraço especial, Rogério. Sucesso, adoro seu programa, muito animado,
2: nossa,
8: cara.
2: Valeu, valeu,
8: você, Ju, que é líder de audiência,
2: ah,
8: você
2: que é
8: bem ouvido aqui nas manhãs, né?
2: Obrigado.
8: No Mato Grosso do Sul. Sucesso, meu amigo.
2: Valeu.
8: Felicidade pra você.
2: Valeu, menino. Eu comprei pão. Essa semana lá é top o pão da Trigo Sagrado, hein? Um abraço a todo o pessoal lá. Valeu, Paulo Satim, turma do Volante Grande. 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
2: Aí, Ronaldo Barreirito cantou lá esses dias com a banda Teteia, sempre tem shows por lá, é top. 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
4: Deixa eu mandar um abraço pro Gilmar Agostini e pros amigos da Viola. O Galvão vai falar do Festival de Música Sertaneja. Depois tem um pedido do Vanderlei, lá de Vitória Brasil. Pediu o Rogério e Regiane. Nós não achamos a música que ele indicou. Eu procurei pra todo lado, não consegui achar em lugar nenhum. Aí eu quero mandar pra você uma outra. Ele pediu Andorinha Machucada com Rogério e Regiane. Eu vou mandar 2 passarinhos, espero que você goste. Quero mandar pro Gilmar também, é fã de Rogério e Regiane. O Hélio Ramos, que vem pro Festival de Música Sertaneja de Setembro, é fã também. Deixa eu mandar um alô pra Cris Estética, do Salão de Beleza, ali na Rua 14. Ah, tem o Salão da Cris, próximo ali no pé do viaduto Antônio Amaro. Não é isso, Cris? No Ateliê da Beleza, Cris Estética. E a Cris tem convites para vender do primeiro churrasco. Quem está organizando é o Marquinho dos Assados, ali da Rua 10, quase esquina com a Jânio Quadros. Vai ser churrasco, música, diversão em um só lugar. Dia 26 de julho de 2026, a partir das 11h30 da manhã até as 3 da tarde, na Chácara Recanto Primavera, no Recanto Primavera, na rodovia Jarbas de Moraes. O pessoal sabe onde é. Eu não estou enxergando tudo aqui, viu, Cris? É porque é para o WhatsApp aqui, mesmo aumentar na televisão, não estou conseguindo ler tudo. Mas estou vendo que tem um cardápio maravilhoso, vai ter música sertaneja. Se você quiser reservar o seu convite, vê com ela certinho quanto que é, para o primeiro churrasco. Vou falar agora, viu? Porque eu não posso ficar falando muito, não. Viu, minha querida Cris Estética? 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Um abraço pro Marquinhos Assados, é grande amigo nosso, pra você também, Cris. Pessoal, tudo ouvindo Antena 102. Mas depois, se eu levar uma chamada, eu quero ver quem vai assumir. Alô, Gilmar Agostini.
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4: Voltando na Antena 2 para as 8. A Cris Estética tá ouvindo, hein, Ronaldo Barreirito? É, Ronaldo, é desse jeito. Não deu pro Ronaldo domingo passado lá no Laurindo, mas tá bom demais. Com fé em Deus a gente vai ficando bom. É isso aí, Ronaldo, vai ser sucesso, se Deus quiser. Tanto hoje lá no Bosque, na Festa Junina, e amanhã o almoço no Lar Transitório. A Lurdinha Pereira está ouvindo a Antena 102, a Cris Estética, também o Panquinho. Ô, Panquinho, você tá bom? A Vanessa Polveiro oferecendo o programa. Um abraço pro seu pai, Baduzão da Saúde, Baduzão motorista da Prefeitura. Pro marido Adriano da Perfect Polimentos, a mamãe Edi, o filho Nicolas. E o primo Robinho, lá da Fênix Car. Valeu, minha amiga Vanessa Polveiro, um abraço. Manda um alô pro seu tio também, o Sérgio Polveiro. Maravilha, maravilha. Aê, já descansar? O Adalberto apareceu Cristino mandou o áudio. O João Arnaldo Crispim do Consórcio Magalu, ouvindo a antena. Vixe, hoje tá batendo recorde de participações aqui. Depois o locutor é conversador. Ô, Paulo Santinho, você tá bom? Maravilha. Quem tá de férias aqui, ó? Postou que tá de férias. É o Branco da Poti. Valeu, Branco. Maravilha. É, tem gente que faz isso. Eu não acho muito certo fazer, não. Tem gente que faz. Não gosta de ser incomodado das férias relacionadas a assuntos profissionais. Quem põe no WhatsApp, assim, eu tô de férias. Eu não acho certo fazer isso aí. Manda mensagem, se a pessoa quiser responder, responde. Mas tem gente que já deixa claro, eu tô de férias. Conheço muita gente que faz isso, tá bom. Cada um é cada um. É igual quem tá torcendo pra Argentina, quem tá torcendo pra Espanha. É desse jeito, é desse jeito. Mas tá bom, a pessoa merece descansar também. O Branco trabalha muito e tem a hora, é um momento de descanso, tá certo. Bom dia pro Wagner Carvalho. É o Wagninho agora do Caminhão Boiadeiro. Você tá bom, Wagninho? Beleza, maravilha, tá certo. Tem gente que não falou aqui ainda. Calma aí, gente. Vamos organizando, igual diz o ditado. Se organizar, todo mundo beija. Vamos. A Cris também quer falar. Alô, Cris, um abraço pra você, pro Márcio também. Cadê a Cris? Nem sei onde tá a Cris mais. A Cris do Salão de Beleza tá aqui. Agradeceu pelo merchan. Ela e o Marquinhos Assados. Beleza. Pode falar aí, o pedido estava em cima. Pode falar, minha amiga Cris, do Salão de Beleza, vai.
2: Bom dia, Rogério de Sá. Toca Alain e Aladim. Ofereço para o Márcio, para todos os ouvintes que estão curtindo a antena. 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
4: Valeu, olha o Marquinhos, é o Marquinhos dos Assados, esse moço aqui, o pescador. Ê, Marquinhos. Beleza, qualquer coisa a gente organiza com o Marquinhos para pôr uma propaganda do evento aqui na antena depois. Beleza, são 8 horas da manhã e a gente pode falar sossegado. É igual o Festival de Música Sertaneja. É isso aí. Então vamos tocar dois passarinhos que eu tinha prometido. E do Alain Aladim, eu vou tocar Inimigo do Peito. Não foi a Cris que escolheu, não, mas é uma que eu gosto. O Seu Laurindo, que é tio da Sandra Magnani, gosta também, gosta de cantar essa música. E o Ronaldo canta ela com ele, hein? Dois passarinhos, eles cantam também. Dois passarinhos, a gente vai tocar com o Rogério Regiano. Quem pediu foi Vanderlei de Vitória Brasil. Ao vivo, hein? Do álbum Velho Texas. Alô, Gilmar Agostini, Hélio Ramos em Dolcinópolis. Ah, o Hélio Ramos já foi embora. Ele tem horário marcado, vai embora às 7. Agora já são 8, então não deve estar ouvindo, não, porque sempre bota pressão pra tocar até às 7. Eu vou parar de atender, eu não gosto de pressão, não.

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7: Deixa eu mandar um abraço pro Marquinho Uber. Marquinho, ele às vezes nem sabe, mas ele levou um tio meu essa semana lá pra Santa Rita do Oeste, o Zé. José Lourenço, um dos últimos irmãos do meu pai que restam ainda em vida. Se não me engano, se eu não tô errado, só resta o tio Zé e o tio Luiz lá de Santa Rita do Oeste. 87, um espanhol. Você levou ele sim, viu? Guardou as conversas. Tá lembrado dele ou não? Ei, Marquinho Uber, nessa semana. Veio aqui em Jales, no médico. Esteve lá na casa da minha mãe visitando nós lá e depois voltou de Uber, com o Marquinho do Uber. O homem já tem mais de 80 anos, hein? Acho que uns 86, 87. 87 na antena. O Marquinhos dos Assados. Lembrando aqui, ó, do primeiro show Raça. Depois rolaram o Marquinhos, dá uma propaganda pra pôr na antena aqui, hein? Dia 26, no Recanto Primavera. Beleza. O Nardo. Conhecido Nardo da Pá, agora é o Nardo do Caminhão. Nardo. Bora torcer pra Espanha, hein, Nardo? Nardo vai torcer pra Espanha. E o João Bala. Eu não sei pra quem que o João Bala vai torcer, não. Deixa o João Bala falar aqui.
8: Bom dia, Rogério.
7: Bom dia.
8: Ô, Rogério, eu não tenho nada a ver com o teu programa, não, mas é assim. O dia de sábado só dá palito e Cid da Ronda na rádio. Você falou mais de umas 20 vezes do Cid da Ronda hoje. Se dentro de 20 vezes você falar só 3 vezes, dá pra você tocar 2 músicas a mais e certo. Atender mais os ouvintes.
7: Concordo.
8: Eu acho que esse negócio aí tinha que dar uma reduzida nisso
7: fala,
8: aí, hein?
7: Fala pra ele também.
8: Só dá Cida Ronda de sábado, por que que ele não liga de domingo de manhã?
7: Porque ele tá dormindo, aí bebe de sábado à noite,
8: é
7: tá dormindo.
8: É só de sábado que tem que dar um Cida Ronda e palito, Cida Ronda e palito. Mais de 20 vezes com o nome
7: se
8: dele,
7: se ele não cara. Aparecesse aqui, eu não falo, ó.
8: Dentro de 20 vezes dá pra você tocar duas não, músicas
7: você pegou
8: mais,
7: ar, tá? Essa palavra que você falou, devia ter falado também, não. Tem que ter respeito com os ouvintes. Você tá chamando minha atenção, chamar a sua dá também. Tá
8: passando bom? A medida,
7: se hein? Se não era pra pôr no ar, então tá bom. Então eu vou organizar. Uma palavra que você falou aí não pegou bem, não. Mas tá bom. Me perdoe aí os ouvintes. Um abençoado dia todo. É um negócio aqui, gente, é ao vivo. Ele vem falando, ele reclama. Não pode falar essa palavra, não. Falar que português, português pode falar. Deve ser ciúmes. Eu ia até tocar cadeira amiga. Eu vou tocar porque o rapaz pediu. Não, acho que ele tava com um pouco de ciúmes. Mas nem falei do Palito. O Palito tava lá pra Santa Bárbara do Oeste, nem tá trabalhando hoje. Eu falo quem participa. Agora o Cid da Ronda, eu falo pra ele pegar. pegar mais lema, ele não pega. Você tá dando risada, hein, Kátia? É seu cunhado aí, ó. Ah, então, eita. Todo mundo fala que eu falo muito do Caixote, eu falei pouco do Caixote. Até agora não tinha falado o nome do Vovózona. Vou falar agora do Vovózona.
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7: É, o João Bala tá com um pouco ibope, ele tá com dor de cotovelo. Ele que é meu amigo ou meu inimigo, esse João Bala, hein, Biro do Raio X? Alô, Bigongo, vou tocar o inimigo do peito. O Adrianão da Sabor aqui pediu não desligue o rádio, eu vou colocar o áudio dele. É que não, vou pôr do Barrerito primeiro, depois a gente coloca o áudio, tocar pelo menos duas músicas, ele tá falando que não toca a música, que a gente conversa, mas toca a música também. Segura, João.

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2: Bom dia, Rogério. Bom dia, Jales. Bom dia a toda a região. Ô, Rogério, tô ouvindo você aqui de Rio Claro, rapaz. Todo dia, todos sábados a gente escuta você, tá bom?
3: Bom dia, amigo.
2: O Assis é meu primo aí, rapaz. Trabalha também na rádio.
3: Assis
2: aí.
3: Duarte.
2: Rogério, roda pra nós aí com Teodoro e Sampaio. Amor a Dízio. Abraço a todos.
3: Organizar.
2: Fique com Deus.
3: Amém. Adalberto Aparecido, diretamente de Rio Claro, São Paulo, ouvindo a antena. Ê, Luizão. Goiânia e Paranaense, duas pedras que rolam. Ê, Luizão, gosta dessa música. O Ademir Lourenço, de Estrela do Oeste, dizendo que o Zé, que é nosso tio, é lá de Santa Rita do Oeste, lá ele é conhecido como Profeta, porque ele gosta de usar uma barbona grande, é o Zé Profeta. Ei, que beleza. Agora deu uma parada na barba. Beleza, é isso aí. É das antigas, é que nasceu em 39, rapaz do céu. Ô menino, você tá bom?
4: Bom dia, Rogério.
3: Bom?
4: É o Henrique tá falando.
3: Ah, sei.
4: O JP. Rogério, troca uma música bonita pra nós aí, modão apaixonado, pra esse sábado abençoado pra nós todos aí.
3: É o que tem.
4: Valeu, obrigado.
3: Valeu, pessoal na JP Acessórios. Um abraço a todos vocês aí, o Paulinho, a você, Henrique, o Márcio, toda a galera aí. Deus abençoe, tudo de bom. Aê, rapaziada. Maravilha, então, eu tô sabendo disso. Fala comigo, ô Bode Velho. Bom dia.
5: Bom dia, Rogério. Bode Velho aqui de Pernambuco. Cadê nosso amigo Lertão? Fala mais nada aí na rádio. Trocou a rádio, o que tá acontecendo com o homem, moço?
3: Eu não sei.
5: Já comeu a língua do homem?
3: Deve ter comido.
5: Rogerão, Bode vai pedir uma moda pra você aí. Adeus, mocidade. Ela é do Eliseu Bizé Goiano. Você vai achar ela pra nós aí, beleza?
3: Vamos ver se eu dou conta. Aí, rapaz, tô procurando o Adrianão do Sabor Aqui. E eu não sei onde foi parar o Adrianão do Sabor Aqui. Ai, meu Deus do céu. Cadê o Adrianão do Sabor Aqui? Gê do céu. Eu queria pôr o Adrianão do Sabor Aqui, que ele pediu uma música aqui. Ô Adriano, manda, tá, se estiver ouvindo aí, manda um joia aí, alguma coisa que se perdeu. O Gilmarão chegou aqui, Gilmar Vicente da Silva. Eu não achei, depois eu já vou tocar uma outra aqui. Mas o gato comeu a língua do Laírto? Sei não. Aê, meu amigo Nardapá. Ô Kátia, gente do céu, ô Kátia. Ó, agora se prepare, você que está ouvindo o rádio agora, porque agora as palavras vão ser duras, hein? Tem que estar preparado pra ouvir.
6: Ô, Rogério, não é sobre você falar que eu tô com ciúme, não. Porque eu participo da rádio desde quando foi aberta a Antena 102. Era a Antena 101, agora é a 102. E eu tenho audiência em qualquer programa que eu ligar, no Boquinho, qualquer outro, certo? Não é ciúme, não. O problema é que você não escuta o que os outros falam na rua.
3: Eu escuto.
6: Se você sair na rua fazer uma pesquisa, você vai ouvir coisa que você vai ficar arrepiado, tá? Tem muito ouvinte teu que era antigo, parou de ouvir teu programa por causa dessas propagandas, não pela propaganda das firmas, certo? Não é de caixote, não é de firma. Propaganda de firma você tem que fazer, porque você tem que tirar a renda da rádio, certo? Agora, poxa, colabora aí, rapaz. O cara fala 15 vezes, 20 vezes, você acha que eu tô errado? Você acha que isso daí é ciúme? Meu nome, se você quiser falar, muito bem. Se não quiser, os outros falam, certo? Tem mais programa que para o teu. Não é ciúme, não, rapaz. Agora, quando eu peço cadeira amiga, você fica falando só cadeira amiga, só cadeira amiga. Eu passo 5, 6 programas sem pedir música e você fica aí falando coisa. Para, rapaz. Faz uma pesquisa na rua como está a tua audiência para você ver. Só está dando sido da ronda, só. Muita gente, você não escuta na rua, mas eu escuto. Se você quiser, eu vou gravar para você ouvir.
3: Você falou, eu escutei, agora eu vou falar. Primeiro que não seria Antena 101. É Antena 102, era Antena 1. Segundo, que não é rádio, é rádio. Nossa, agora vai chegar tudo. Ó, e é tudo brincadeira. Eu, o Cido da Ronda, eu acho demais. Ele quer falar muito no sábado. Eu tentei até dar um gancho, porque eu também percebo as coisas. Também não sou assim desalienado, não. Eu percebo, mas ele não se toca. Fica toda hora coisando e falando. Eu sei que eu que não... É igual minha mãe fala, é só você não pôr, não falar e tal. Tudo bem. Mas ele fica pegando no pé e eu sou assim. A pessoa fala comigo, eu tenho que falar, tenho que dar resposta. Eu sou espontâneo, eu não sei assim ignorar as pessoas. Então a pessoa participa, eu tento dar uma resposta. Até peço, uma vez cada um, já falei, 30 segundos, uma música cada um pra gente tentar atender. Aí não me obedece, tentei dar um gancho, todo mundo veio e defendeu, trouxe de volta. Agora eu tô errado, agora a questão da brincadeira dos ciúmes foi, posso estar errado, não sou dono da verdade. Você tem razão em partes e outras partes não, na minha opinião. Igual eu, ninguém é dono da verdade. E eu vou tocar Dona da Verdade pro Palito, não, Dona do Meu Mundo, que ele gosta. Eu acho que ele já voltou, tá ouvindo o Palito, tá lá quietinho, ó. O Mair pediu pra mandar um alô pra eles lá. Aí você vem falar que eu só falo do Palito? Fala porque ele escuta, ele participa mesmo, tanto que eu falo do Palito, falo de você. Agora o Cid, eu realmente acho que às vezes de sábado ele pega demais, de domingo não tem problema, porque ele dorme até mais tarde. Então tá bom, João, é sua opinião. Agora eu vou te agradar, já toquei a música pra você, que o rapaz pediu, ofereci pra você, ele não tinha nem mandado, que às vezes ele nem te conhece. Eu te ofereci pra você, que eu sei que você gosta, Cadeira Amiga. Vou mandar uma outra agora do trio Parada Dura. É isso, não, gente, que não afina, não. Ele que falou, ele tem o direito de falar. Fale bem ou fala mal, fala da gente. Eu não vou colocar só quem fala bem de mim, jamais. Esse é o meu jeito. Então eu vou tocar. Minha mente é blindada. Muitas vezes eu tô errado. Eu abaixo a cabeça e reconheço quando eu tô errado. Peço desculpa. Se eu errei com você, me perdoe, João Paulo. Foi uma brincadeira que fizeram, que você tava com ciúmes. É tudo na brincadeira. Agora você já pegou ar. Então tá bom. Então vamos tocar e não desliga o rádio. É a música que eu não achei o Adriano do Sabor aqui. Tocar mais uma pra agradar o João Paulo. Tá bom. O que ele tiver razão, a gente vai procurar corrigir. Tá bom? Não sou dono da verdade, não. E bola pra frente. Paulinho Paraná já ficou nervoso, já apagou o áudio. Não tinha dado tempo de ouvir, Paulinho. Que é isso, Cris? Não, é que é o rádio. É verdadeiro, isso é o rádio. É emoção, é isso, é o quê? E tora a moda.

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1: Sempre apaixonados aqui na Antena. Essa música que eu não sabia que ela é uma versão de uma música espanhola. Conheço com o Chitãozinho Chororó, 40 e 20. Não sabia que ela veio dessa de José. 40 e 20, né? Mais ou menos assim.

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1: Achei bonita demais. Eu não sabia que era a versão, achei interessante. Eu vi o Dudu Porcena, aquele moço que tem o canal nas redes sociais aí falando. O Dudu Porcena. Achei top essa música aí. Com José José. Top. Quero mandar pro dono da Dona Cara, ele gosta. 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José José. 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Dois de capa dura e um de capa mole pra hoje. Se você tiver interesse, manda seu nome, ainda por um tempo vai ter as figurinhas. Se você tem figurinhas que completar outro álbum, trocar figurinhas amanhã em frente às bancas ali na praça. Tem a banca do seu Luiz, tem a banca do Edu também, um abraço pra eles, beleza? Então se você quiser concorrer a dois álbuns, um pra cada ganhador, de capa dura e um de capa mole, vamos sortear hoje. 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Mais um pouquinho, José.

0: errado. Calma. Não, esse negócio aqui não. Eu fiz errado aqui. Calma, deixa aqui. Vixe, Maria, eu fiz errado aqui. Deixa eu pegar. Ai, meu Deus do céu. Tô mais perdido. Cachorro cai de mudança. Ei, calma aí, Body Velho. Calma, Body Velho. Tinha preparado uma música aqui. Deixa eu ajeitar aqui. Eu vou atender o Pinha Pintor também. Ô, Pinha Pintor. Maravilha, eu tô na dificuldade com a Roy danada aqui. Isso é espanhol de carteirinha ou Marquinhos Assados? Legal, valeu, Sandro Luiz. Ê, Sandro Luiz. Você não gostou, Cori? É só pica-pau que é boa. As opiniões são diferentes. Um fala bem, outro fala mal. A Sandra Brito dizendo que hoje é nível do Paulo Brandão. Ô, Paulo Brandão, parabéns, Deus abençoe aí. O bode tá me cobrando ali, hein? O bode já tá nervoso. Tem que fazer tempo de tocar do bode.
1: Põe o bode pra berrar aí, rapaz. Você bode é um campeão berra. Nosso, rapaz. Bodeja. Vamos que vamos.
0: Olha aí, meu querido. Pode falar. Você não gostou do que o João Bala falou, Fabinho? Fabinho. Tá bom, deixa ele falar.
2: Bom dia, Rogério.
0: Bom dia.
2: Rogério, com todo o respeito aí ao cidadão aí que mandou esse áudio aí, nada a ver o que ele falou, cara. Nada a ver. Todo mundo que te conhece sabe da pessoa que você é, da índole que você é, entendeu? E eu falo isso aí com autoridade, porque eu te conheço há anos, entendeu? E é uma pessoa muito gente boa, cara. E eu, assim, eu tenho a liberdade de brincar, zoar. E nada a ver, cara, o que ele falou aí. Você é um cara 10, cara. E ó, e a tua audiência é enorme, Rogério. Pode ter certeza disso.
0: A audiência
2: cara.
0: Da rádio.
2: Todo mundo gosta de ouvir teu programa, todo mundo gosta de brincar com você, sabe que é zoeira, entendeu? E continua aí apresentando aí o programa aí da forma que você apresenta aí, Rogério. Tá de parabéns aí, meu irmão. Um ótimo programa que você sempre fez aí.
0: Valeu, meu
2: cara. Na Rádio Antena aí.
0: Agradeço.
2: Tamo junto, irmão.
0: Valeu. Fabinho da Padaria do São Lucas. É, claro, é brincadeira, né? Na esportiva. Tá bom. Deixa seguir. Aê, João Monteiro. Parabéns. Amanhã, dia 19 de julho, o João Monteiro, quem tá? Ah, sim, tá. Tô até meio perdido aqui, gente, mas tá bom. A Elisângela, amanhã, 19 de julho, João Monteiro, recebendo os parabéns da esposa Cida, dos filhos Elisângela, Edmar e Eliane, netos, genros e nora, todo mundo. Valeu. Valeu, Zemar. Olha o Lartão lá. Você achou que o Lartão não vinha? Bode, olha ele aí.

0: Beleza. Zé Elias trabalhando no sítio, Zé Elias Azulejista. Meu amor tá com raiva de mim, é do Baiaca. Não esquece, não. Quem tá participando aqui? É do Baiaca? Ah, é do Baiaca. Ah, o Zé Elias. Tchau, nem sei mais o que é. Oi.
1: Fala, meu amigo Rogério de Sá. Tá eu e o José Elias Azulejista trabalhando em pleno sábado.
0: É o do Baiaca.
1: Ouvindo seu programa sensacional.
0: Nossa.
1: Manda uma música pra nós aí.
0: Valeu.
1: Meu amor está com raiva de mim, do Chico Rei Paraná.
0: Vou tentar organizar.
1: Não. Tem
0: muito pedido, menino. Rapaziada. Quem quiser concorrer a um álbum de figurinhas capa dura da Copa do Mundo, oferecimento da Drogaria Total, manda o nome aí, manda o nome completo. Hoje tem que sortear dois, hein? Tem que sortear dois e um de capa mole também. Amanhã, um de capa dura e dois de capa mole. Não, fala assim do Fabinho, não. Fabinho é meu amigo. Rogério, só música sei o quê, fala pra ele pôr um pendrive na casa dele, aí não tem converseiro. Não, Gerônimo, olha o pessoal da Policarpa. Alô, Paulão, obrigado, Paulão, obrigado. Olha o Jair Rodrigo, não, gente, não é intenção de fazer briga com ninguém, não. Pelo amor de Deus, o negócio é assim mesmo, mas tá bom.
2: Alô, meu amigo Rogério.
0: Ô, Jair.
2: Vamos ser rápido, fala. Eu sempre te digo, a rádio é apenas um nome e uma empresa. O sucesso da audiência é a voz, é o locutor, é o amigo que tá aí.
0: Mas nós dependemos dessa empresa.
2: Continue do seu jeito, desse jeito de fazer, independente de qualquer coisa. Os incomodados que se mudem, mas é teu programa, eu já te falei, aqui em Fernandópolis, na região, é sucesso. Todos gostam do teu jeito, da sua maneira. Não mude, jamais. Um abraço, Rogério.
0: A gente procura ser natural, ser uma pessoa verdadeira. Não, jamais com demagogia. O que é. A gente tem que ser verdadeiro na vida.
3: Bom dia, Rogério.
0: Bom dia, Pinha.
3: Fala pra esses povo parar de briga aí. E já toca uma música pra mim. Vou ver se vai
0: tá
3: minha,
0: bom, tá
3: vai, vai atender. Eu, de quando você ouve o seu programa, só pedi duas músicas hoje. Toca aí pra mim, Toneladas de Paixão. Acho que é com José de Camargo e Luciano.
0: Beleza. Alô, pessoal do Paulinho Supermercado.
4: Verdade. Parar com esse rolo e tocar o pica-pau aí, hein?
0: Não, pica-pau não,
4: muito
0: pelo amor de Deus.
4: Muito converseiro, hein?
0: Aí.
4: Muito puxa, hein?
0: Aí um se chama de puxa, outro fala bem, fala mal. É isso aí, gente. É pra dar risada. João Paulo é meu amigo também. Alô,

0: Valeu, Pinho. Vamos acalmar os ânimos que é melhor. Valeu, Elisandino. Um abraço.
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0: tarde, New Jersey, New York, Espanha e Argentina. E aí você vai torcer pra quem? Ó, álbum de figurinha da Copa do Mundo em nome da Drogaria Total do Joãozinho 11x8 pra retirar lá com o Leonardo Farmacêutico. Deixa eu falar quem ganhou. O álbum de capa mole, Paulo Sérgio de Freitas. O Paulão, vendedor de suco Prats, final do telefone 2308. Parabéns, viu, Paulão? Pode retirar o seu lá. Se puder, hoje ou amanhã até 1 da tarde com o Leonardo, durante a semana, vai continuar vendendo as figurinhas também. Álbuns de capa dura, Edmilson Soares Viana, final telefone 7406, Edmilson Mecânico, ganhou um álbum de capa dura. E outro álbum de capa dura, João Henrique Rode, final telefone 9674, todos podem ir lá hoje, se puder, até 1 da tarde, neste sábado ou amanhã, domingo até 1 da tarde, com o Leonardo, que é o horário que ele vai estar trabalhando, ele é o gerente lá, já vai estar com ele, já vai estar sabendo, é melhor. Se não puder, vai durante a semana, quanto antes tirar é melhor, porque amanhã já é a final da Copa do Mundo, beleza? Valeu, valeu, Fábio Pedro. Vem aí o Orivaldo Bock, o Boquinho na sequência. Bom sábado, hoje é dia de Arena 102 com Anderson Clayton. E vamos seguindo aí, tocando o nosso barco. Obrigado a todo mundo que está ouvindo a antena. Mandar um abraço ao Júnior Soler, reitor da Unijales, maravilha, um abraço, Júnior. As últimas pessoas que participaram, muito obrigado. Também a Jéssica Bueno, me perdoe aí se eu pulei alguém. Agradecer o Diego Gonçalves, valeu, Diego. Ô, Diego, amanhã você continua participando, amanhã vai ter mais álbuns. Ô, Pedro Ayrton Zambão vai mandar um recado aqui. Fala, Pedro. Alô, Zambão.
1: Ô, Rogério, bom dia, meu amigo. Toca, se der tempo, Avenida Boiadeira aí, eu não sei quem canta, mas esse aqui é bonito.
0: Vai ser a última.
1: Manda pro Vovózona lá.
0: Manda, um abraço. Vovózona deve estar no aquele pedal longão. Aí conseguiu o óleo do Gustavo Lima. Valeu, pessoal do Paulo Supermercado. Valeu, Marcelo Barros. Valeu, Kátia. Todo mundo, obrigado todo mundo. Obrigado ao João Bala também. É assim, assim é a vida. Tem problema não, pode falar bem, pode falar mal, me perdoe aí se eu falei alguma coisa errada também, quem não gostou, mas eu sou verdadeiro, gente, eu não consigo disfarçar, me perdoe. E aí cada um tem um jeito de pensar, me perdoe aí pelas minhas falhas, a gente é humano. Me perdoe aí, se mais uma vez eu desagradei aí, me desculpe, pra quem eu agradei, agradeço. E a intenção é que todo mundo possa ouvir a rádio, brincar, alegrar e às vezes sair uma coisa um pouco a mais, um pouco a menos aí, me perdoe. 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Agradecer também o Dirceu Groto da Grotopa Engenharia, agradecer o Boquinho, toda a equipe da Antena 102 vem chegando aqui, Dona Dina, Dr. Vanderlei, Delei, Claudinei, Cléo, Celcinho, toda a galera aí participa com a gente. Ah, então, o pessoal não esquece do Vovózona. Valeu, João. E hoje deixa eu mandar aqui também pro Edmilson, já avisar pra ele que ele ganhou o álbum lá da Silva Drogas. Edmilson Soares Viana. Aê, Edmilson, corintiano, hein? Maravilha, deixa eu colar aqui, ó, que eu só tinha mandado, ele ganhou o álbum Capa Dura. Aê, Capa Dura, você ganhou o álbum de Capa Dura, que o Paulão ganhou de Capa Mole. Amanhã mais dois de Capa Mole e um de Capa Dura, beleza? Edmilson, vai lá buscar o seu com o farmacêutico Leonardo. Boquim, tudo bem, Boquim? Aí, ô Boquim, você tá na pizzaria ontem à noite, Boquim? Tá ali, eu passei na rua.
2: Você viu, hoje ele pegou no flagrante.
0: Não, vou tá boa a pizza, boa demais lá
2: em Império. Comeu uma pizzinha com a esposa, né?
0: Império da pizza?
2: Ô, rapaz, tem que fazer uma gracinha com a esposa.
0: É importante. Ô Boquim, e domingo passado lá no Laudinho, teve bom?
2: Rapaz do céu.
0: Cantar as bodas lá?
2: Não, saímos de lá na...
0: Boca da noite.
2: Na boca da noite, boca da noite. Ainda, viu?
0: Isso.
2: Né? Nós fomos pra lá e tava gostoso.
0: Paulinho que... Paraná foi lá?
2: Paulinho foi.
0: Ele mandou um áudio aqui, Paulinho. Não tinha tempo nem. Ô, Paulinho não, Boquinha. Eu nem ouvi, rapaz. Acho que ele já ficou nervoso, já foi apagando. Já dá tempo. É muita gente, Boquinha. Graças a Deus.
2: É muita gente, é.
0: Perdoe, viu, Paulinho? Cris, um abraço também.
2: Então, é o que eu falo. Teve muito bom domingo passado. Eu queria mandar um abraço pro Laurindo, pro Caroço, pro Zetão.
0: Cipó.
2: Todo mundo teve. Cipózão, rapaz. Cantei o modão com Cipó,
0: gostei,
2: rapaz.
0: Gostei.
2: É, cantei o modão com Cipó.
0: O João foi churrasqueiro nosso lá.
2: O João foi churrasqueiro, João Birgui.
0: Paulinho.
2: O João Birgui, o Paulinho lá do Paulinho Supermercado.
0: Mercado, BV Chinelos
2: também. BV Chinelos. O O Guilherme também, o Gui.
0: Guilherme, do Atacadão.
2: Do Atacadão, tá, é, legal, tava com a gente também. Gente, então foi uma festa bonita, uma festa gostosa.
0: Maravilhoso.
2: Onde nós nos confraternizamos aí, né?
0: Coisa linda.
2: Com os amigos. Isso, que gostoso, né, cara? Gostoso. É bom demais, né?
0: Valeu, viu, Boqui?
2: E aquela loirinha gelada,
0: aí,
2: né?
0: Aí você gosta?
2: Mas vixe, beba com moderação.
0: Se dirigir, não bebo. Ó, vamos ter prêmios pro Dia dos Pais. Vai ter um chinelo da BV Chinelos
2: também. Vai ter o chinelo também, vai ter o chinelo.
0: Personalizado, a pessoa pode escolher.
2: Personalizado.
0: E muitos prêmios da programação da Antena. Esse é o Paulinho
2: já autorizou. Já
0: autorizou.
2: Já tá tudo autorizado já.
0: Tudo certo, beleza. Vou ter prêmio da Arte Joias também, tantos outros prêmios do Almeida e muitos prêmios da programação da Antena.
2: Muitos prêmios da programação da Antena. E eu queria,
0: e
2: 40
0: dizer, anos da rádio também,
2: Bob. Eu queria dizer que nós já acertamos com o delay aqui.
0: Sim.
2: E nós vamos, 40 anos, vamos sortear chinelo personalizado com da Antena 102 FM.
0: Olha que legal, que top.
2: É, chinelo personalizado da Antena.
0: Bem, chinelos e antenas.
2: Isso, já no comecinho de julho, de agosto, que já entra
0: isso.
2: Os 40 anos, 40 né?
0: 40 anos.
2: E nós já vamos entrar com sorteio de chinelo BV, com o logo, logo da Antena, presentear os ouvintes, né?
0: E a camisa ficou
2: legal.
0: Bonita,
2: Boquinha? A camisa ficou show de bola.
0: Mas,
2: rapaz, ficou bonito, hein, rapaz? Muito
0: sorteio só, da programação só, também.
2: Vou falar com você, ainda bem que você acertou no meu número, viu?
0: É.
2: Você pegou a Extra GG, né?
0: Igual a minha, é Extra GG.
2: Extra.
0: Ô, Boquinha, eu vou embora que eu já falei demais. Hoje já deu umas bolas fora aqui. Tá bom, pô.
2: Show de bola. Show de bola.
0: Deu uma treta com o João Bala aqui hoje.
2: Você tá desarmando a barraca e eu tô armando.
0: É, isso aí. Então, bom trabalho, bom sábado.
2: Obrigado.
0: João Bala é amigo nosso também. Todo mundo aqui não tem. É tudo brincadeira.
2: O João Bala, a gente pôde demais da
0: não,
2: conta.
0: Não, ele falou que eu falo muito o nome do Cid da Ronda, mas ele fica.
2: O João Bala é amigo meu de longas datas.
0: Ele meu também.
2: João Bala é uma pessoa maravilhosa. Encontrei o João Bala outro dia no Proença.
0: Encontrou?
2: É. Mas tem motorista bom, né, João Bala?
0: Valeu, Boquinha. Bom trabalho.
2: Um abraço, bom trabalho.
0: Posso deixar tocando a Avenida
2: bom
0: Boiadeira?
2: Bom descanso.
0: Posso deixar tocando a Avenida Boiadeira?
2: Pode deixar tocando.
0: Pro rapaz, Ayrton Zambão. Conhece o Ayrton Zambão?
2: O Ayrton Zambão é o seguinte. Eu encontrei o Ayrton Zambão.
0: Encontrou?
2: Lá no Paulinho Supermercado.
0: Sim.
2: Encontrei o Ayrton Zambão lá. Ele falou assim, Boquinho. E aí, Boquinho? Puxa vida. Só não tem picanha hoje pra você falar meu nome no rádio. Mas, ô, Ayrton, manda uma pra lá daí. Vai lá no Paulinho e pega lá.
0: Valeu, Boquinho. Só alegria. Isso é o rádio, é a diversão. E isso aí. Valeu. Rock moda, hein, Boquinho?
2: Vixe, essa... Ixi, essa,
0: clássico,
2: essa é pro caboclo sair gritando. Urrando.
0: Valeu, Boquinho. Bom trabalho aí.
2: Obrigado.
0: Bom sábado. Valeu.
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Bom dia, estamos começando Bom Dia Antena nessa manhã gostosa de sábado. Hoje é sabadão, sabadão super gostoso, sabadão maravilhoso hoje, hein, gente? Ó, dia 18 de julho, 2026, né? Nós estamos começando mais uma festa, mais uma alegria aqui nas ondas da Antena 102. E a partir de agora, você comigo, vamos juntos até ao meio-dia, fazendo uma festa bonita, uma festa maravilhosa. Hoje, 18 de julho, 2026, a partir de agora, é o Bom Dia Antena. E esse amigo de vocês, Boquinho, que já estava com saudades, a direção-geral, doutor Vanderlei Garcia, que esse sábado seja um sábado abençoado, um sábado cheio de conquistas, um sábado de confraternização, um sábado de festa, um sábado de alegria.

0: minutos, Felipe Duran, viva a vida, aqui no Bom Dia Antena, essa manhã super gostosa, maravilhosa, e você de bem com a vida. Vai mandando seu WhatsApp pra cá, 997359981. Vamos juntos, alegrando essa manhã de sábado.
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0: Raça Negra cheia de manias aqui na antena. Mandar um abraço aqui, um carinho especial pro Zimar. Alô, Zimar, alô, Renata, alô, Laurinha. Um abração pra vocês e muito obrigado pela audiência. Alô, Igor. Alô, Igor, também na sintonia. Um abraço também aqui pro Ângelo Sasso. Alô, Ângelo, nosso abraço, Ângelo, muito obrigado. Meu grande amigo Ronaldo, grande Ronaldo. Ronaldo, cantor, o homem canta e encanta, hein, Ronaldão? Homem é profissa, hein? Homem é profissa, hein? Alô, Ronaldo, um abração pra você, meu irmãozinho. Um abração pra você, viu? Que Deus continue te abençoando, viu, Ronaldo? Nosso abraço, viu? Mandar um abraço pro meu grande amigo Júnior Solera. Alô, Júnior Solera, um abração pra você, meu irmãozinho. Muito obrigado aí pelo carinho da audiência, viu? Um grande abraço, viu, Júnior? Um grande abraço, muito obrigado pelo carinho da audiência. 9 horas e 31 minutos.
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4: Sandrinha Brito, nosso abraço Sandrinha Brito, irmão da Lua, amigos das estrelas, canta Mirosmar, Zezé de Camargo.

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1: 9 horas e 47 minutos, bom dia Antena, mandar um abraço aqui agora, a galera curtindo a Antena 102 FM, alô Roberto Vieira, nosso abraço Roberto Vieira, tá aí ouvindo a Antena 102, né Roberto, um abração pra você, viu, muito obrigado Roberto Vieira de Dirce Reis, meu grande amigo, nosso abraço Roberto, muito obrigado pelo carinho da audiência, viu, sempre aí na sintonia curtindo a Antena 102, a rádio da sua cidade. Vamos atender aqui a, deixa eu ver aqui, a Marlene. Alô, Marlene, o nosso bom dia. Bom dia, isso.

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11: Dez horas e um minuto, 10:01. Mandar um abraço aqui pra alô Silvana, o nosso bom dia. Muito obrigado, Silvana, pelo carinho da audiência. Mandar um abraço aqui também, um carinho especial pro alô Luizão, meu grande amigo Luizão, lá do Córrego da Porteira agora, hein, Luizão, em Urânia. O Luizão e a Irene, beijão pra vocês. Muito obrigado, Luizão. Alô, Irene, muito obrigado, meus grandes amigos e irmãos aí no Córrego da Porteira, ouvindo o Boquinha, né? Mandar um abraço aqui também, um carinho especial aqui, deixa eu ver aqui, lá, lá do Jardim Alvorada.
12: Ô, Boquinho, bom dia, Boquinho. É o Osmar de Jardim Alvorada, ouvindo seu programa da parte da manhã. Maravilhoso, sucesso, tá bom? Beleza? Dá um bom dia pra nós aí, ó. Danila, Júlio e a Magda, beleza? Estamos aqui ouvindo seu programa.
11: Valeu, Osmar, obrigado aí pela participação, pelo carinho, viu, Osmar? Sempre na sintonia, né? É sucesso. Aqui na Antena, Alan Eladim, eu vim pra te amar.

0: É o som de Jorge Mateus, aí já era, minha esposa que ama essa música, né? E tá ouvindo nesse momento agora. Ê, modão bonito demais, hein? É modão bonito demais, 10 e 12, Jorge Mateus, aqui nas ondas da Antena. E mandar um abraço também aqui, um carinho especial aqui, pra galera ouvindo. Alô, Silvia, alô, Márcia, alô, Cláudia, um bom dia pra vocês, muito obrigado aí pelo carinho da audiência, viu? Vamos ao pequeno break, eu volto rapidinho trazendo muito mais aqui na Melhor.
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0: A previsão do tempo, os termômetros marcando no momento 19 graus e para hoje, o tempo para hoje é noite de tempo ainda aberto sem nuvens e o sol o dia todo, viu? Sol o dia todo hoje sem nuvens no céu. Amanhã, que é domingo, nós teremos amanhã, que é domingo, a mínima 16 graus e a máxima 31 graus. Sol o dia todo sem nuvens no céu e noite de tempo aberto ainda sem nuvens. A mínima 16 e a máxima 31 graus.
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Agora 10 horas e 16 minutos. Bom dia, mas bom dia mesmo. Mandar um abraço aqui. Mandar um abraço pra toda a galera lá no sítio, né? Do Osmair, da Tipercal. Osmair! Ei, moçada, toda a galera, né, Osmair? Osmair mandou uma mensagem pra nós aqui. Osmair, um abração pra você, pra toda a galera aí no sítio do Osmair. Muito obrigado, viu? A todos aí, muito obrigado pelo carinho da audiência, viu, Osmair? Eita! Aí em Santa Albertina, que beleza, hein? Sempre na sintonia ouvindo a antena, né? Osmair, um abração pra você, pra toda a galera aí, viu? Muito obrigado pelo carinho da audiência, viu? Sempre na sintonia. Tô com um modão aqui do César e Paulinho aqui, Osmair, ó. Ó, segura aí, Osmair. Aí, ó, o modão aí, ó. Quem ama, perdoa. Osmair tá lá no sítio, lá no em Santa Albertina, lá no nas margens do rio. Oh, que beleza, hein? Segura aí, Osmair.

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4: 10 horas e 28 minutos, 10 e 28, voltável, Ícaro e Gilmar.

Brito e Samuel, Romance Rosa, grande sucesso aqui nas ondas da Antena 102. Alô, Riva, do Vira Festas, nosso abraço, Riva, muito obrigado pela audiência, viu, meu grande amigo Riva, do Vira Festas, o nosso abraço. Alô, Deva, o cowboy apaixonado, bom final de semana, viu, Deva, bom final de semana, muito obrigado pela audiência também, viu. Tá aí na sintonia, ouvindo a Antena 102 FM, a rádio da sua cidade. Manda um abraço também pro Paulinho, pra Tati, pro Tony, pra Alice, a família Paulinho, supermercado do Santos Expedito, de portas abertas, trabalhando, né, gente? Abração pra vocês aí, muito obrigado pelo carinho da audiência, 10h35. Manda um abraço pro Paulinho também, lá da Fuga, meu amigo Paulinho da Fuga também. Tá ouvindo a Antena, tá ao lado do papai, seu José Toledo, né? Alô, seu José Toledo, nosso abraço, um abração pro senhor, que Deus continue abençoando o senhor, viu? O Paulinho oferece pro papai, seu José Toledo, esse modão aqui, ó. Ó, a mão do tempo. Alô, seu José Toledo, segura.

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10h54, grande sucesso aqui da Antena 102 com Jadson Jadson, Linda Flor. E olha, atenção, o Gabriel Moretti da Silva perdeu sua carteira com todos os documentos pessoais. Quem encontrou ou encontrar, entrar em contato pelo fone 99704-5538. Então, se você encontrou uma carteira com os documentos de Gabriel Moretti da Silva, entrar em contato pelo 99704-5538 ou aqui na Antena 102 FM, ok? Deixando o último bloco do Bom Dia, e daqui a pouquinho tem o Antena Retrô, as velhinhas que marcaram época. 102 FM.

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0: sábado, 11:25, a antena retrô, as velhinhas que marcaram época.
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1: 11 horas e 37 minutos, 11:37. Alô Sandrinha Brito, nosso bom dia, muito obrigado pela audiência. Alô Wilson de Aparecido Taboada, ouvindo o Boquinho, muito obrigado pelo carinho da audiência.

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5: Antena 102, a rádio da sua cidade, trazendo só flashback pra você, viu? Antena Retrô, uma programação especial pra você. Está chegando aí as últimas do Antena Retrô de hoje, deste sábado, né? Daqui a pouco a gente volta com muito mais músicas e vamos com as últimas.

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7: Olá, uma boa tarde para você, seja muito bem-vindo. Essa é a ZYD937, canal 272, em 102,3. Rádio Antena 102, a rádio da sua cidade. A direção geral é de Dr. Vanderlei Garcia. A partir de agora tem eu, Celso Costa. Estarei com você até às 15, levando música, muita animação nessa tarde de sábado, tá? E você, como é que tá? Tenho certeza que tá muito bem, né? Que bom. E a gente começa o programa com a primeira hora, fazendo aí você viajar no melhor do flashback. É o Antena Resolve. Lembra com certeza bons momentos. Simbora com músicas. A partir de agora, só flashback até a uma.

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5: Uma boa tarde pra vocês, YD937, canal 272, rádio Antena 102, a rádio da sua cidade. A direção geral é de doutor Vanderlei Garcia e eu, Celso Costa, com você até as 15, levando muita música e muita animação pra você, tá? Uma boa tarde especial pra você, ouvinte assíduo da rádio Antena. Ouvinte Antena é ouvinte muito mais feliz, né? E a gente segue até as 15, levando pra você, onde quer que esteja, muita alegria em forma de música. Simbora com música!

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10: Antena 102, aqui assim é só sucesso em forma de música. As melhores músicas que tocam no Brasil e no mundo, você ouve aqui. Boa tarde pra você, tem músicas pra agitar ainda mais a sua tarde de sábado.

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102. Antena 102, emissora conectada com você, a rádio da sua cidade. Por aqui, Celso Costa com você até as 15, tá? Com muita música. Ouvinte Antena é ouvinte muito mais feliz. Vamos com música. E...

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10: Boa tarde pra você, ouvinte antena. Sábado é muito mais música por aqui, já percebeu, né? Você que ouve a gente através das ondas 102,3, boa tarde. Você que ouve a gente também através do Rádios Net, uma boa tarde pra você também. E pra você que nos ouve através do nosso aplicativo, saiba que é uma honra tê-los conosco, tá? Uma seleção de músicas especial pra você, você ouve aqui. Simbora, vamos com música aqui na antena.

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5: Muito bem, sejam todos muito bem-vindos. Essa é a ZYD937, canal 272, Rádio Antena 102, a rádio da sua cidade. A direção geral de Dr. Vanderlei Garcia. Sabadão, na sua tarde de sábado, tem Antena 102 em casa, no carro, no trabalho, ou seja, em toda parte, né? Alô, pessoal aí dos supermercados, das mercearias, das lanchonetes, dos bares, enfim, de todo o comércio, ainda na pegada. Boa tarde pra vocês. Tem música, vamos de músicas.

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8: 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Por aqui, Celso Costa com você até as 15, tá? Com muita música. Ouvinte antena e ouvinte mais feliz.

tem uma paz. Tem uma paz que a gente só encontra quando a gente busca lá no fundo do coração. Lá no fundo do coração.

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5: Agora vou deixar o nosso último bloco musical, porque está chegando ele, né? Anderson Clayton e o Arena 102 incendiando tudo por aqui, com a programação alegre, descontraída e muito diversificada, tá? Bom, gente, a todos uma boa tarde e até segunda. Bom final de semana. Fiquem com o Arena 102. Tchau, tchau.

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0: Jorge, meu amigão, sou Cleito, minha amiga Ana, sou Marcinho Bombril. Manda aquela música pra mim, assino com X. Oferece lá pro meu amigo lindo da Ripalto, a minha prima Michele. Eu tô aqui na casa da minha prima, passando um rejunte aqui na casa dela aqui. Manda esse modão aí pra nós aí. E manda um tiro de 12 pra toda a galera que tá ouvindo. E o grito é gostosinha e acelerada da motoca. Ô, meu amigo, tchau, obrigado.
1: É fantástico, foi sábado na Arena São Deus quando São Crito. Arena São Deus quando São Crito. Você São Crito, a explosão do rádio, beleza? É o nome da flor do Café Aporé. Café Aporé nas Sessões e Jato Final 2. É uma delícia tomar Café Aporé às 6 horas da manhã, às 3 horas da manhã, às 6 horas da tarde. Cabutinho e canela, um delizinho. Café Aporé, gente, não tem pra ninguém. Obrigado aí, São Crito aí, ó. Vandeleiro Gachê, dono da rádio aí, né? Antena 102, né? De Charles, né? É o flor do Café Aporé. Deva, Mose Carvalho, Deva aí, ó. Mose Carvalho, Deva. 6 galhos de café, Aporé, o Deva. Passa lá, dá uma cumprida no Deva aí, Mose Carvalho. Lá no Eldorado, Rua Rock Viola. Seja um senhor, 6 galhos de café, Aporé. Thiago DJ, 8 galhos de café, Aporé. Quirin Gargerão, 11 galhos de café, Aporé. Adendo Café Escolhimento, 8 galhos de café, Aporé. Luiz do Paeiro, 6 galhos de café, Aporé. Também aí, ó, é o Alex Gesso, né? Alex Gesso de Jales, vai dando tração em Jales. O Alex Gesso, nota 10, nota 1000. Alex Gesso aí, ó. 8 galhos de café, Aporé. Café avançou, são Gisar, uma delícia. O São Gretó, quero pra nós a música do Pet Shop Boy. Tchau, tchau. Abraço do Cleito. Fui, fui aí, ó. Eu também deu o tio Jay Pintor, né? 6 galhos de café Poré, João Gustavo, a galera, tudo que tá aí, né? O Paulo, né? Paulo que eu dou de piso, 6 galhos de café Poré. O Thiago Deuciano da Sabesp. Tchau, tchau. Abraço. Nessa, né? O Domunizinho. Tchau, tchau. Abraço.

0: E a bomba atômica do rádio. Vai tocar a música pra mim aí do Bebim na Praça. Eu agradeço você de coração. Alô? Vamos que vamos.
1: Ô Anderson Cleito, boa tarde, aqui é o Sérgio Polveira aí, garrado na audiência, garoto, manda um alusão aqui pra galera em peso aqui.
2: Tá churrasco aqui na casa do Sérgio, hein?
1: Esse aí é o Mandi, também tem o Celso Quirino, da CVI Motors, também seu filho Vitor, o Maurinho, manda um alusão também pro Adrianão, da Perfect Polimentos, o TJ.
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4: TJ, cara de égua.
5: Fogão, eu tô gostoso,
1: o Robertão do Aporé, hein? Tamo escutando ele aqui.
6: Ô, Anderson Cleito, é o Agemir aqui no Jalão, no residencial Maria Silveira. Ouvindo o programa aí, desejando aí um sabadão abençoado aí pra você, a família, a minha, de todos que estão ouvindo o seu programa. E gostaria de ouvir uma moda aí do Rio Negro Solimano, na sola da bota. Ofereço pra vocês na rádio, os amigos, colegas e nós aqui em casa. Valeu, Anderson Cleito, um bom trabalho aí, que Deus abençoa. Tamo junto aí, um final de semana com muitas bênçãos, saúde e paz. Boa tarde, com Deus.
7: Fala comigo, já chega mandando aquele alô, aquele tiro de idoso pra nós aqui. Tamo na França aqui, sabadão, já tô na escuta, hein? Anderson Preto, fala comigo, já chega mandando aquele alô, aquele tiro de idoso pra nós aqui. Tamo na França aqui, sabadão, já tô na escuta, hein?
8: Ô, São Cleito, boa tarde. Deus abençoe sua família, a nossa família, todas as famílias, né, que tira todas as maldades do coração de quem, essa maldade, que Deus nossa Aparecida traga toda a bondade a nós todos, né, essa abertura tão maravilhosa, bonita do seu programa, que traga tudo de bom, tá, um ótimo final de semana a todos nós, que Deus abençoe nós todos, você, sua família e todos, família do nosso Brasil.
1: Ô Anderson Cleito.
9: E aí, tá no Mato Grosso? Tô viajando, tô de boa, que a semana veio de avião em todo o país.
10: Mirta do céu.

Luciane aqui de São Paulo, tudo bem? Um excelente programa, que Deus conduza aí todo o tempo, como sempre, que você arrase aí nos sábados, como você sempre faz. Estamos aqui em São Paulo, só curtindo aí a Antena 102, tá bom, Anderson Cleiton? Um beijo, coloca a Mega Produção e... tchau, obrigada! Oi, Anderson Cleiton, é a Luciane aqui de São Paulo, tudo bem? Um excelente programa, que Deus conduza aí todo o tempo, como sempre, que você arrase aí nos sábados, como você sempre faz. Estamos aqui em São Paulo, só curtindo aí a Antena 102, tá bom, Anderson Cleiton? Um beijo, coloca a Mega Produção e... tchau, obrigada!

0: Anderson Preto fala comigo.
1: Bora, Anderson Clayton, começar o sabadão. 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

0: Ô Anderson Cleito, boa tarde. Celso Guirino aqui quer ouvir aquela música ali do Alemão do Forró. Pode pôr o Seringão também, hein? Mandi tá aqui, aquele veato.
1: Gostoso!
0: O programa tá gostoso hoje. Pode pôr o Seringão também, hein? Mandi tá aqui, aquele veato.
1: Gostoso!
0: O programa tá gostoso hoje.

Alô, Anderson Clayton, a explosão do rádio. Jânio Marim na sintonia, hein? É, até as 22 horas, tamo junto. Um abraço carinhoso a todos e tchau, obrigado.

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Está começando o Arena 102, aqui da ZYD 937, canal 272, Rádio Antena 102 FM Jales, São Paulo. Mandando som alto e nítido para 5 estados da União: São Paulo, Minas, Mato Grosso, Mato Grosso do Sul e também Goiás. Mais de 100 cidades, mais de 100 municípios ligados diretamente na melhor da Antena 102. Hoje, sabadão. Sabadão maravilhoso, depois do grande Celso Costa, vamos nós! Eu, Anderson Cleite, toda a minha produção, até as 10 horas da noite, tocando na Rádio Antena, só as melhores do Brasil e do mundo! Audiência máxima do rádio. Bem, galera, para que tudo transcorra de forma maravilhosa, com muita interatividade, vamos renovar a nossa fé, meu amigo Lula da Gromec, pedindo oração, todas as famílias que nos ouvem, Luciane de São Paulo, toda a família Gonzalez, todas as famílias que nos ouvem, pessoal no Maria Silveira, enfim, toda a região, pessoal também lá na França. Alô, Cleverson, os caminhoneiros da França, muito obrigado a vocês.

0: pai onipotente, princípio e fim de todas as coisas, estamos aqui, Senhor, mais uma vez de corpo e alma, preparados mais do que nunca para conduzir, para apresentar o Arena 102. O Senhor é meu pastor e nada me faltará. Deitar-me faz em verdes pastos. O Senhor me guia mansamente às águas tranquilas. Refrigera minha alma. Guia-me pelas veredas da justiça, por amor do seu nome. Ó Senhor Jesus Cristo, como é maravilhoso pronunciar a palavra Jesus Cristo, sinônimo de amor, de verdade, de paz, de autenticidade. Estendei as tuas mãos, ó Pai, e derramai-nos a sua bênção. Livrai-nos de todo ódio, de toda ofensa, de toda falsidade, de toda inveja, de toda maldade do ser humano. Dai-nos a paz, Senhor. Dai-nos a paz. Palmas a Jesus Cristo.
1: Jesus Cristo. Jesus Cristo. Jesus Cristo. Eu estou aqui.
0: Palmas a Jesus Cristo. Palmas. Vamos exaltar o Filho de Deus.

0: onde vai.
1: Quem poderá dizer o caminho certo? Sem dúvida alguma, Jesus Cristo. Palmas, palmas. Alô, Chicão, lá de São Paulo. Muito obrigado, Chicão, toda a família. Muito obrigado, Luciane. Pessoal da França, toda a galera da região. Alô, Lecalhas, muita gente querida, hein? Repica berrante, o instrumento do homem sertanejo.

0: Beleza, galera, já começamos com tudo, Arena 102. A galera vai à loucura na primeira do Arena, hein? Vamos lá então, pessoal da França, olha só, direto da França, hein, gente?
1: Boa tarde, meu amigo Anderson.
0: Olha a altura do som da galera curtindo lá na França.
1: Boa tarde, meu amigo Anderson Coito. Tamo por cá em Famalicão, em Portugal, curtindo a Arena 102, essa explosão do rádio. Tchau, obrigado.
0: Beleza, é a conexão França-Portugal. Eles são caminhoneiros e ficam nesse eixo aí. Um grande abraço. Agora, Heloísa Lima.
2: Oi, Anderson Cleito, vamos soltar o povo? Hoje eu quero soltar o povo e uma grande salva de palmas para o Cadu, que está comemorando aniversário. Estamos aqui nos preparativos para logo mais à noite, para comemorarmos com muita alegria. Parabéns para você, Cadu! Solta o povo aí, Anderson Cleito, um tiro de 12, cigarrinho de palha, beijo, beijo!
0: Beleza, professor Cadu, palmas ali, muita saúde. Feliz aniversário, Cadu, toda a galera. Os parabéns do Anderson Cleito, toda a produção do Arena. Solta o povo, galera. Alô, Nenê Pelarim, alô, Neutra Escapim, toda a galera lá na conveniência do Alto Posto. Ranchão, toda a galera do Ranchão Estrela do Oeste lá.
3: Parca no brete, cowboy.
0: Anderson Cleito é o Guina, a Loguina do São Gabriel. E a festa não para, tem sequência. Depois, alemão dos teclados, hein?

0: toda a galera.
1: Parabéns. E aí, meu amigo Anderson Peito, chega aí. Cheguei chegando, hein? Falou, meu amigo, ó. Estamos aqui, ó. Como sempre, aqui, ó. Bairro do Vavá, hein? Padaria do Vavá, a Patrícia, a Jaque, a Ana. E aí, meu amigo Anderson Peito, chega aí. Cheguei chegando, hein? Falou, meu amigo, ó. Estamos aqui, ó. Como sempre, aqui, ó. Bairro do Vavá, hein? Padaria do Vavá, a Patrícia, a Jaque, a Ana. Manda um abraço aí pra todos os meus amigos aí de Jales e região. Tá aí minha amiga Lu aqui, tomando uma gelada aqui, ó, no Vavá. Falou, meu amigo. Tem um pessoal ali jogando truco ali, hein? Coloca essa motoca aí pra mim dar um rolê aí. Falou, meu amigo. Toca pra mim aí, ó. O modão aí do Daniel, hein? Falou? Aquele modão bem apaixonado, né? Anderson Clay, tá a explosão do Rádio Mês. Ah, ó, e completando aí, ó. Manda um abraço, um beijo. Aquele beijão carinhoso, rapaz. Essa pessoa merece, hein? Amo essa pessoa, Anderson Cleiton. Doutor Cadu, hein? É nóis, meu amigo. Esse cara é meu, moço, o boi no lambe. Ó, ó a intimidade, hein? Ô, doutor Cadu, é nóis, hein? Parabéns, feliz aniversário. Beleza? Beijo, Sandrinha Brito.
2: Boa tarde, Anderson Cleiton. Tudo bom? Manda um tiro de 12 pra nós aí.
3: Boa tarde.
2: Japonês, Cláudia, Juan, que tá fazendo aniversário hoje. 27 anos de vida, muita saúde, paz, alegria. Manda um tiro de 2 pra nós. Tá com uma moda boa aí.
3: Bastante aniversariantes. Parabéns a vocês, tá? Satisfação sempre. Anderson, manda um abraço. É a Luciana de São Paulo. Manda um abraço pro Chicão, meu pai. Tá curtindo a explosão do rádio. Obrigado pelo carinho. É, com a gente aqui de São Paulo. Toca essa daqui do Alphaville, claro, ó. Isso aqui é lendário, ó. Alô, Jânio Marim. Isso aqui é o tempo do Nipão de Jales, hein?

0: pra galera de São Paulo, capital. Muito obrigado. Eu fico imaginando, gente, quantas opções as maiores rádios estão lá na capital de São Paulo. E a família optou aqui pelo Arena. Muito obrigado a vocês. Deixa eu soltar o áudio. Esse cara é maravilhoso, é fã do Arena há muitos anos. Bibi, do escritório contábil, grande Bibi. Vamos lá, Bibi. Esse cara é sensacional.
1: Ô Anderson Cleiton, boa tarde, meu nobre.
0: Boa
1: tudo
0: tarde.
1: Bem com você,
0: tudo
1: meu irmão?
0: Bem,
1: como é que tá
0: bem.
1: Você aí?
0: Você é melhor agora, né?
1: Estamos aqui na chácara Minha Arqueira, aqui no Tio Paulinho, aqui.
0: Chácara
1: manda
0: Minha
1: um
0: Arqueira.
1: Abração pra nós aqui. Hoje nós estamos comemorando o aniversário da minha mãe, Sandra, do meu tio Badaró, da minha prima Natália e da minha prima Lígia. E a Lígia mora em Limeira, a Natália mora em Criciúma. Nós estamos aqui todos reunidos aqui. O Ivan, minha avó Idailde, Dani, o Eduardo, o Léo, a minha esposa Luana, a Lígia, Badaró, o Rafael Baldívia e meus sobrinhos, meu tio Paulo.

0: Vocês viram que conexão maravilhosa, gente? Criciúma, Populina, Jales, toda essa galera.
1: Pega de novo isso aí, hein? Flashback, hein? Eu e a Lu aqui, ó. E a galera toda aí dos anos 80, nós estamos com 50 aninhos, hein? Flashback, toca aí, Anderson Cleito. É nóis, hein? Flashback na área, hein? Mexeu comigo. 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
0: Beleza, galera? Relógio marcando 3 horas e 36 minutos. Já chegando vários vídeos da galera curtindo o Arena. Alô, Lecalhas, muito obrigado. Toda a família do Serjão Polveiro, Sérgio Quirino, muita gente querida lá. Alô, Guilhermão Pintor, muita gente lá, hein? Ó, não fique fora desta grande festa do Arena. Grave o vídeo aí da sua festa, do seu churrasco, para brilhantar ainda mais a nossa festa na Rádio Antena, tá ok? Volto com todos vocês, 3 horas e 36 minutos. 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Alô, Ivaí! Anderson, estou tentando gravar um vídeo para o Arena, mas está travando. 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
0: 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Alô, Brunão, como é que tá, Brunão? Marião Hernandes, ô Marião.

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Já chegando vários vídeos lá. 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

0: 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Toda a família, um abraço a toda a sua equipe, viu, Oliver? Cara incrível. Vamos lá, solta o povo.
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2: Alô, meu amigo Anderson Clayton, a explosão do rádio, levando esse som potente no topo da antena, hein? Para o Brasil e o mundo. É, 19 anos de estrada, hein, meu amigo? É, de emoção e entretenimento pro povão aí. É. Então, gostaria de ouvir um modão do Van Halen. É, nos vocais de David Lee Roth, Dance the Night Away. Uma grande canção.
0: Parou, gente! Ó, o Jânio Marinho é cara de rádio, cara que entende. Olha o inglês dele. Presta atenção.
2: David Lee Roth.
0: Ó.
2: É. Então, gostaria de ouvir um modão do Van Halen. É, nos vocais de David Lee Roth, Dance the Night Away. Uma grande canção dos anos de 1979. Se puder ser atendido, eu agradeço de coração. Um abraço carinhoso a todos e tchau, obrigado. Jânio Marinho na sintonia.
0: Se eu sou um diretor de rádio, eu contrato esse moço. Na hora, 3 horas e 48 minutos.

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1: E eu tô não escutando.
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1: E eu tô não escutando, seu Creito. Essa é linda demais, hein? É o Birutian da Paranapuã. Rodrigo tá na ativa, hein?
2: Vai começar.
1: Essa é linda demais, hein? Salvador do São Creito. Calma.
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0: Beleza, que beleza.
1: Ô, Suplê, boa tarde, tá bom? Thiagão, Tomateiro, por cá. Olha aí uma moda de viola aí do Chico Rei Paraná pra nós aí. Tomando um aqui no condomínio aqui, Márcio Pitayama. Manda um abraço aí pra nós aí, minha filha aí, Maria Júlia, a Bruna, a mulher, e o Pedrão, tudo aqui tomando uma gelada aí pra nós. Abraço, meu sobre. Amigo. E manda aquele barulho, aquele caminhão.

0: Anderson Clayton. É o Marquinho do Uber. Grande Marquinho. Programa tá top como sempre. Você é o cara, Anderson Clayton. Ô, Marquinho, que é isso? Grande abraço, Marquinho do Uber. Palmas ao Marquinho do Uber. Hoje eu vi o Baiano também lá no posto Bupim. Alô, Baiano. Aí o Márcio Damião. O Damião é do BBM Frigosales. Vamos lá.
1: Oi, Edson Cleito.
0: Oi.
1: Hoje a casa tá cheia. Meu aniversário hoje. Manda umas boas aí, uns flashbacks bem da hora pra mim aí hoje. Oferecer pra todos os meus familiares presentes.
0: Ô, Márcia, que alegria! Palmas a Márcia, feliz aniversário, muitos aniversariantes. Márcia, muita saúde, muita prosperidade, tá? E agora eu vou tocar isso aqui, pedido da Heloísa Lima para o professor Cadu. Fazer aniversário, ó. Cê nos amamos, ô louco. Essa é boa demais, pega de novo.
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0: Tá gostoso o programa, né, pessoal? Alô, Geraldo Pintor, como é que tá, Geraldo Pintor? Um abraço a todos os pintores. Anderson, manda aquela pra derrubar o caboclo. Geraldo Pintor, tem um Guilhermão Pintor, tá lá com o Serjão. Um abraço a toda a galera, enfim, da construção civil, tá? Pedreiros, serventes, pintores, eletricistas, a galera que gosta do Arena. Alô, Delques, que poda árvores, fazendo um trabalho incrível, né, Delques? Precisou podar árvores? Ligue pro Delques. Alô, Delques!

0: chapeludo aí. É. Manda o chapeludo aí, Edson Cleiton.
1: Mora aí,
0: Damião, gosta lá. Amém, amém pra nós.
2: Fazendo aniversário, ó.

0: Ai, ai, ai, a bomba atômica do rádio. É tocar um. Ai, ai, ai, a. Ai, ai, ai, a bomba atômica do rádio. É tocar a música pra mim aí do Bebim na Praça. Eu agradeço você de coração. Alô? Vamos que vamos.
1: Alô, Sem Pescoço, representando a classe dos caminhoneiros. Muito obrigado a vocês, tá? Muito obrigado a vocês. E depois o Sérgio, é o pedido do Tim Polveiro, que é o garoto propagando Café Poré, né? Pet Show Boys. Gente, são muito pedidos, tá? Por isso que vai atrasando os pedidos. Essa aqui é linda. A época que estourou essa música eu fazia faculdade, gente. Sempre no intervalo, quando tava no intervalo, a gente dava o pulinho lá do posto, né? Ali no posto Brasil, e tava estourado. E na época tinha um carro, um pointer, o tampão aberto, e essa música aí tocava 30 vezes sem parar. Foi o estouro do Bruno Marrone. Eu me lembro disso, cara.

que é o Tim Cordeiro. Homem do Café Poeta, vai estar aqui na casa do Luiz tomando um café gostoso, o Aporeta, eu, o Serjão, o tio Jay, o Querino. Ô, Sandro, eu vou falar uma coisa pra você, hein? Vou ser sincero, de corpo e alma. Você não é a bomba nuclear, mas você tá no ar. Alô, Anderson Creito, abraço, menino. Antena 102, Arena 102, com Anderson Creito, Anderson Creito. Ah, de novo, sábado, às 3 horas, tchau, tchau, brá, brá, brá, brá.

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1: Beleza, galera. Relógio marcando 4 horas e 7 minutos ao vivaço. 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Opa, chegando um vídeo maravilhoso direto de São Paulo, capital. Família da Luciane Gonzalez, muito obrigado pela consideração, viu, gente? Sensacional, será um prazer repostar aqui pra vocês. 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Gente, 4 horas e 13 minutos. 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E eu fecho o duelo de gigantes, 4 horas e 14 minutos. 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
1: Ficou bonito, hein? Vamos lá. 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
0: gone. Anderson Cleito, a explosão do Rádio Luz.
1: Opa, DDD 67, vamos ver, hein?
2: Boa tarde, meu amigo Anderson Cleito. Diretamente de Aparecido, Taboada, o Espernão já está ouvindo. Oh, Arena 102. Toca um modão aí pra nós, em batidão do Malden Talken. Beleza? Um grande abraço.
1: Beleza! Lá do Taboado, ele mandou aqui. Deixa me ver aqui. Ao João Herodes, do Boi Mix. Alô, João Herodes!
3: Boa tarde, Anderson Cleito. Tudo bem, meu amigo?
1: Tudo bem.
3: Estamos aqui no Boi Mix, aqui, ó. Treinamento. Parte aqui na sala de máquina aqui. Segurança. Tá? Abraço lá pro nosso amigo João Polizelli. Fica antenado lá, fica bravo se não manda nada pra ele lá, hein? E abraço aqui pro Osídio aqui, ó, supervisor da sala de máquina. O engenheiro de segurança de trabalho aqui, o Diego. Fica no nosso pé aqui, mas segurança em primeiro lugar, né? Abraço pra você aí, valeu? E manda um modão aí pra nós aí. E um tiro de 12, meu amigo.
1: Grande João Polizélio Netos, compradores de boi gordo. E Nuvilha lá do Boi Mix. Muito obrigado, galera do Boi Mix. Enfim, todos os frigoríficos, né? Pessoal curte demais. O Nenê, o Damião do BBM. Tem um frigo estrela ali também. Pessoal de Aparecida do Oeste, enfim. Pessoal de Valentim Gentil. É a galera que acorda na madrugada. Que batalha, que vai ganhar o pão de cada dia. Um abraço, o respeito do Anderson Cleiton. A toda a galera que trabalha nos frigoríficos. Meu amigo sem pescoço, Anderson Cleiton. Toca boiadeiro. O boiadeiro toca Natanzinho Lima e o Leonardo Sonhador. Um abraço a toda a galera da rodagem, todos os caminhoneiros que gostam da explosão do rádio. Nossos irmãos motoristas levando o progresso do nosso país. Vamos lá então, ó, essa aqui é pedido lá da equipe do Serjão Polveiro, Quirinão, ele gosta do alemão dos teclados, vamos lá, essa é pra dançar, hein, vamos lá então,
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1: a música, o título da música é Fica Amor, vamos lá. Pode dançar e mandar o vídeo pra nós, hein?

Seja bem-vinda, Eliana, toda a família. Tá gostoso o programa, hein? Tá maravilhoso. Olha o Jânio Marinho. Ah! Anderson Clayton. Parou tudo, hein? Vamos continuar nessa pegada. Anderson Clayton. Olha o Alexandre Madureira. A explosão do rádio.

E depois, chapeludo, hein? Pra Márcia que tá fazendo aniversário, ó. Vocês estão achando o repertório, gente? Você tem aquele amigo serrote? No bar dá muito amigo serrotão, né? Olha aí, ó. Quer filar até... Quer serrar até cigarro.

0: Beleza, galera, e agora eu tenho a satisfação de atender essa pessoa maravilhosa lá de São Paulo, capital. Grande Chicão. Seja bem-vindo, Chicão.
1: Oi, João Clay. Aqui é o Chicão de São Paulo. E foi aquela música O Sino da Terra com Pena Branca e Chamantinha. Alô, um abração, tudo de bom pra você. Oi, João Clay. Aqui é o Chicão de São Paulo. E põe aquela música O Sino da Terra com Pena Branca e Chamantinha. Alô, um abração, tudo de bom pra vocês aí.
2: Anda,
1: mais pausão do lado.
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Oi, Anderson, boa tarde. Manda um trio Parada Dura. Esse cara é meu amigo de infância, hein? É o William Barriviera. Alô, William Barriviera, seja bem-vindo. Olha só, ó. Estamos aqui no Rafa Impressões, o Fábio, eu, o Rafael. Aliás, boa tarde, Anderson Cleiton. Manda um trio Parada Dura. Estamos aqui no Rafa Impressões, o Fábio, o Rafael. Um grande abraço a vocês. Fabiano Banana e Williams Barriviera. Grande abraço a vocês, muito obrigado, tá? 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

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Alô, Biruchan! Alô, Quito! O Quito, toda a galera, muito obrigado a vocês! 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Alô, dona Maria.

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Olha o sincronismo com a guitarra, ó. É impressionante, né? 9

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Fica na Marginal Ayrton.

Paulão Bicheira de Paranapuã. Vamos lá, Paulão Bicheira! Ah, olha só, ó, o Carcaça... Falando aqui, Anderson, aniversariantes especiais da semana, Fernando Colombo e a Lorena, filha do Carcaça. Manda um abraço especial. É, um abraço especial do Marcelo Carcaça, seu irmão, Fernando Carajeiro, né? Fernando Colombo, Fernando Carajeiro e a filha Lorena.

Anderson Clayton, Silvio Lodete de Oroeste, ouvindo o programa e comendo aquele, ó, café aporé com biscoito, aqui é Oroeste.

0: Carlão. Que eu vi fumada gigante hortaliça. Manda uns modão pra nós aqui, todos os ouvintes. O possível, você manda pra nós duas camisas aí. Alô, meu garoto. Uma boa tarde a todos aí.
1: Meu amigo Wilson da Hortaliça Gigante. Agora, Wilson do Tabuão.

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Meu nome, manda aí pra nós aí. Peão todo tatuado. Pra nossa prima aqui, ó. A mais jovem da família. A Isabela. Filha do Eduardo.

0: Tem mais, é casa cheia, moçada. Ah, olha só, esse cara é incrível. Esse cara é incrível. Anderson Cleiton, manda um abraço, ligados da explosão do rádio, Júnior. Júnior Batista, galera da Chácara Batista. É o Júnior Batista que trabalha na Motorbate. Muito obrigado, Júnior Batista. Manda Motorbate.
1: Boa tarde, Anderson Cleiton, o garoto. Manda um João Mineiro e Marciano pro Claudião e o Claudio Marques. E um João Mineiro e Marciano das mais antigas. Abraço, meu rei.
2: Alô, Anderson Cleiton, beleza? Nós estamos aqui na casa do Serginho, comemorando o aniversário meu, né, do Quito do Arrocha. Estamos aqui, tá eu, o prefeito Juninho Pinado, tá o Marronzinho, o vice-prefeito, tá o Cascão. Tá o Shell, tá o Mazier, tá o Fabiano, tá o Danilo, tá o Flávio, tá o Alex, tá o Paulão, Paulão do Tomate, o Serginho. Estamos aqui, a Ângela. Beleza? Estamos aqui, ó. Dá um tiro de 12 pra nós, tá? E ó, semana que vem estarei lá em Lagoa Santa dançando com o Gustavo Mioto. Tchau, obrigado.
0: Grande Quito, muito obrigado, prefeito de Paranapuã, tá na sintonia também, muita gente querida. Esse é o mesmo lá do Paulão Bicheira? Deixa eu me ver aqui, vamos lá. Pessoal de Paranapuã tem um carinho muito grande por essa galera, hein? Vamos lá, deixa eu me ver aqui, casa cheia, hein? Casa cheia.
3: Ô, São Cleiton, manda uma música pra nós aqui na casa do Serginho Bicheira. É o Paulão Bicheira. Manda aí o Machado Cortou. Dirigindo, aqui tá eu, Juninho, Marronzinho, Flávio Cascão, o Quito da Rocha e as meninadas aqui, um tiro de 12 pra nós, fazendo favor.
0: Obrigado a vocês! Já pensou, Cascão? Como foi o casamento do Cascão? Já imaginaram, gente? O Cascão no altar e o padre? Você, Cascão, aceita de livres, ô louco, Cascão. Eu, papai, vou me casar com quem, minha filha? Com o Cascão de Paranapuã!
3: Bom, te manda lá pro Biro, Beira da Mata.
4: É isso,
3: Biro Tchan. Sacio!
0: Meu amigo Marmota da Rizel Anderson, você é o melhor, irmão. Disparado!
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0: Sim.
1: Flávio Cascão. É, o Quito da Rocha. E as meninadas aqui, um tiro de 12 pra nós, fazendo favor. Ô, São Cleiton, manda uma música pra nós aqui na casa do Serginho Bucheira. É o Paulão Bicheira. Manda aí o Machado Cortou. Dirigindo. Aqui tá eu, Juninho, Marrãozinho. Flávio Cascão. É, o Quito da Rocha. E as meninadas aqui, um tiro de 12 pra nós, fazendo favor.

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1: Beleza, galera, casa cheia, com muita calma, com muita categoria, vamos aos áudios aqui, galera em toda a região, muito obrigado, hein? Começamos com o Renê, esse cara incrível lá de Americana, ele que é oriundo de Paranapuã, matando saudades através do Arena 102, de todos seus amigos de Paranapuã, direto de Campinas, aliás, direto de Americana, ao lado de Campinas ali, vamos lá, Renê!
2: Boa tarde, Anderson. Pra todo mundo da Antena 1, aqui é o Renê de Americana. Gostaria de ouvir a música do Zezé de Camargo, Irmão da Lua, e ofereço para todo mundo lá da beira da mata, Nenê Pavão, Birutchan, esposa, Danielzinho, Joãozinho, todo mundo no geral. Boa tarde, Anderson Cleito, e pra todo mundo da Antena 1, aqui é o Renê de Americana. Gostaria de ouvir a música do Zezé de Camargo, Irmão da Lua, e ofereço para todo mundo lá da beira da mata, Nenê Pavão, Birutchan, esposa, Danielzinho, Joãozinho, todo mundo no geral. Tô aqui Americano ouvindo pelo aplicativo, Anderson Cleito. Um abraço e bom final de semana para todo mundo aí da antena.
1: Esse cara é sensacional. Vamos lá então, solta o povo com muita categoria aqui no Arena, hein? Baiada!
2: Boa tarde, Anderson Cleito.
1: Ah, não.
2: E pra todo mundo
1: da... Vamos lá, então. É o Marmota, louco. Marmota da Rizel.
3: Aê, Anderson Cleito. Boa tarde. Bora, bora, boiador. Carrega o boiador.
1: A produção mandou Marmota muito louco. Solta o Marmota de novo. A produção mandou Marmota louco. Tá maluco.
3: Aê. Anderson Cleiton, boa tarde, bora, bora, boiador, carrega o boi do ouro.
1: Agora sim, paiadinha.
4: Anderson, manda uma tarde, um abraço. Tamo aqui, rapaz, cuidando do programa aqui. Parado no sigpare do inferno aqui, mano. Sem sigpare do Chapadão até que não. Na entrada da Lagoa Santa. Rapaz, tá com a moda aí para animar eu aqui, que eu tô em tempo de infartar. De tanto parar se tem. Anderson, manda uma tarde, um abraço. Tamo aqui, rapaz, cuidando do programa aqui. Parado no sigpare do inferno aqui, mano. Sem sigpare do Chapadão até que não, na entrada da Lagoa Santa. Rapaz, tá com a moda aí para animar eu aqui, que eu tô em tempo de infartar. De tanto parar se tem.

0: Cleiton, boa tarde, boa noite, um abraço. Lagartixa do Oeste. Parabéns pela programação, amigo. Com Deus aí. Manda um alô pra nós aí. Tudo de bom.
1: Meu amigo Anderson Cleito, queria que você tocasse a música pra mim, do Zezé de Camargo e Luciano, Leva Minha Timidez, e oferecendo essa música pro meu esposo Dair, que hoje só tá nós dois curtindo a sua rádio, a melhor de todas. Um grande abraço, meu amigo, fica com Deus.
2: Aô, Anderson Cleito, tá o neném da avó, o neném do chapeludo. Então, meu povão, daqui a pouco ele tá aqui, hein? Nós tá aqui na Fazenda Santa Mariana, hein? Hoje nós vamos tentar ver se nós vamos até uns 10 horas, hein, acompanhando, hein? Ai, mais pra frente toca aquele flashback, hein? Uhul! Sabadão!
3: Cedo da Roda!
4: Ô Anderson Cleito, onde foi aniversário do meu filho Ender Costa de Souza, que trabalha lá no Fórum Juizado lá. E eu ofereço também um programa pra ele, meu amigo. E você sabe que você é o cara do programa, é líder em Jales Região, meu amigo. Cido na Onda. Ah, tchau, tchau.
3: É, Cido.
4: Boa tarde, meu amigo Anderson Cleito, Cido da Onda.
3: Seja bem-vindo.
4: Em casa, descansando, ouvindo programação, porque hoje à noite eu vou estar pro mundo, hein, meu amigo. Tomando aquela latinha, chiclete, chiclete, e tem um rótulo dos dois pinguins. Hoje não tem, nem sei que hora que eu vou voltar pra minha casa. Vou voltar hoje ainda, hein? Se for possível, meu amigo, você tocar Duelo de Paixão, Ronaldo Viola, eu claro. Conheço pra todo ouvinte, se estiver ouvindo a programação. Fico com Deus, tudo bom pra você, meu amigo. Tá, tchau, tchau. Anderson Cleito, ontem foi aniversário do meu filho Ender Costa de Souza, que trabalha lá no Fórum Juizado lá.
3: Parabéns, garoto!
4: E eu ofereço também um programa pra ele, meu amigo. E você sabe que você é o cara do programa, é líder em Jales Região, meu amigo.

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Meu nobre, relógio marcando 5 horas e 26 minutos. 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Nós temos que fazer a propaganda da Fazenda Cosmo, tá? Eu não sei por cargas d'água que não entrou a propaganda. Vamos fazer daqui a pouquinho, tá? O que é certo, né, pessoal? 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

beleza, galera? Relógio marcando 5 horas e 34 minutos ao vivaço, Arena 102. Sejam bem-vindos, galera do Paramotor de Jales, equipe revoada. Muito obrigado, sejam bem-vindos, hein? Gente, chegando muitos vídeos de toda a região. Muito obrigado, churrascos, confraternizações. Alô,

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meu amigo William Barriviera, Williams Barriviera, o Fábio, o Rafael, muito obrigado a vocês. Aqui é o Rafa Impressões. Alô, Fábio, toda a galera, muito obrigado a vocês. Equipe Revoada, vamos lá, nos ares da região. João, seja bem-vindo, João! Beleza, o microfone não tá pegando, hein, cara? Que pena. Vamos lá, mas muito obrigado, valeu pelo vídeo. Daqui a pouquinho a galera tem a confraternização, né? Todos para motor, o pessoal já... Noitinho, o pessoal já faz aquele belíssimo churrasco e sempre com a explosão do rádio. Muito obrigado, hein?

0: do Satinho aqui. Deixa eu te falar, estamos saindo aqui da beira da barranca do rio aqui, cara. Manda pra nós essa música aí, chama Detalhes do Amor. Beleza? Tamo junto aí. Manda um abraço aí pra galera que tá ouvindo aí o programa. Tá top, viu?
1: Grande Renan Satin, compositor o Renan, né? Renan, eu vou tentar colocar o link aqui, tá? Mas tá meio complicado hoje o link, beleza? Vamos lá!
2: Ei, aqui é o tiozão da Poreta, o Luiz aqui te ouvindo, aí a galera tudo aí, né, te ouvindo aí, ó, 100,000%, viu? Ô, São Creito, rapidinho, toca Léo Jaime aí, ó, nada mudou. Falou, São Creito, toca aí pro Luiz Carranza, você tá aqui tomando um café quentinho, gostoso, gostoso, manda com força. Falou, abraço.
1: Léo Jaime, nada mudou, rapaz. Vamos então pra mais um bloco musical. Tá gostoso, Bruno, né, pessoal? Vocês estão achando, tá gostoso, né? Oh, obrigado, vamos lá. Ó a primeira do Arena.
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1: Pra galera jogar o chapéu pra cima. Relógio marcando 5 horas e 37 minutos. 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

0: Essa pessoa incrível na cidade de Jales, grande profissional, satisfação, tá recebendo a mensagem dele aqui. Bruno Malheiros, contabilidade, palmas ao Bruno Malheiros. Pessoa incrível. Muito obrigado, Bruno Malheiros, contabilidade. Seja bem-vinda. Seja bem-vinda ao Arena 102, programa este. Você também faz parte do Duelo de Gigantes. Obrigado, viu, Bruno? Pela credibilidade, pelo respeito. Bruno Malheiros, contabilidade. Vamos lá, então. Agora a música do Cido da Ronda.
1: Meu amigo Anderson Cleito, Cido da Ronda, em casa, descansando, ouvindo programação, porque hoje à noite eu vou estar pro mundo, hein, meu amigo? Tomando aquela latinha, chiclete, chiclete, que tem um rótulo dos dois pinguins. Hoje.
0: É, tomador de Antártica! Siga, Cido da Ronda!
1: Tem nem sei que hora que eu vou voltar pra minha casa. Vou voltar hoje ainda, hein? Se for possível, meu amigo, você tocar Duelo de Paixão, Ronaldo Viola, eu forneço pra todo ouvinte. Se estiver ouvindo a programação, tudo com Deus, tudo bom pra você, meu amigo. Tá, tchau, tchau. Anderson Creito, ontem foi aniversário do meu filho Ender Costa de Souza, que trabalha lá no Fórum Juizado lá, e eu ofereço também um programa pra ele, meu amigo, e você sabe que você é o cara, teu programa é líder em Jales Região, meu amigo, Cido da Ronda, tá, tchau, tchau.

0: Operário na Cidade de Jales, também meu patrocinador, Juvenil Garcia. Palmas ao Juvenil! Grande Juvenil! Eu me sinto uma pessoa agraciada por Deus. Tem grandes empresários aqui patrocinando o meu programa. Muito obrigado, Juvenil Garcia, da Garcia Transportes. Um abraço a toda a equipe, gerentão Totoco. Meu amigo cavando sempre por ali. Mosquitão, Senir. Tem o Bolinha lá da Garcia. Pessoas maravilhosas. Enfim, toda a galera, no seu nome de todos, um abraço a vocês, tá? E agora, meu amigo, estudamos juntos, né? Ronaldão Sanches da Estância Primavera. Ó, ele tá com o tratorzão, ele tá tratando o gado e curtindo a arena. Tá muito legal o vídeo aqui do Ronaldão Sanches.
1: Oi. Boa tarde,
0: Joia. Tudo bem?
1: Sou Cleiton, mando aquele abraço aqui pra galera da Estância Primavera. Inclusive pra minha esposa Marieta, tá aqui na lida comigo aqui. E pro Alex Machado também. Ele deve estar pescando, a vida tá difícil pra aquele menino, hein?
0: Nossa senhora! O homem tá ganhando dinheiro igual água, moço. Nossa senhora! Vai comprar uma lancha agora! Ele jogou no Arena. Cobrimos qualquer oferta. Rapaz do céu. De Jales Aparecido Oeste, de Jales a Populina, de Jales a Santo Albertino. É só Jesus Jales. Vamos lá então, sorte o povo.
2: Oi, Anderson Cleiton.
0: Oi.
2: Boa tarde. Boa tarde. É a Lu do Jabá.
0: Lu
2: do
0: Jabá.
2: Nós estamos aqui na esquina, as crianças tudo brincando. Amiga Vanessa Cardoso. Mandi. Anderson Zoião.
0: Anderson Zoião.
2: E a galera toda aí. O Jabá no mundão. Tá vindo do Itajá pra Jales. Pode descarregar aqui no Boi Mix. Tá? Manda um alô pra nós aí, tá bom? E um tiro de 12. O programa tá gostosinho. Ô Anderson, manda pro meu amigo Antônio Bonfim. O programa tá gostosinho.
0: Alô do Java! O Celso da Fiat também! Ó o Juvenil Anderson! Eu falei, sábado passado! Pessoal do Bar Mercearia do João Boquinha, palmas ao Bar Mercearia do João Boquinha lá! Pessoas maravilhosas! Celso da Fiat! Alô, Celso! Juvenil Garcia! Muito obrigado a vocês! Tá faltando a Bruna da passando lá, né? Grande abraço a vocês! Pessoal se encontra ali, das tardes sábado, lá no...

0: Alô, meu amigo Anderson Clayton, a explosão do rádio, levando esse som potente no topo da antena, hein? Para o Brasil e o mundo. É, 19 anos de estrada, hein, meu amigo? É, de emoção e entretenimento pro povão aí. É, Brasil e o mundo. É, 19 anos de estrada, hein, meu amigo? É, de emoção e entretenimento pro povão aí. É. Então, gostaria de ouvir um modão do Van Halen, nos vocais de David Lee Roth, Dance the Night Away, uma grande canção dos anos de 1979. Se puder ser atendido, eu agradeço de coração. Um abraço carinhoso a todos e tchau, obrigado.
1: Beleza, que você pediu?
0: Jânio Marinho na sintonia.
1: Você pediu, não tem, mas espero que você goste, ó. Ó que potência, Jânio, ó.
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1: Beleza, galera? Relógio marcando 5 horas e 55 minutos ao vivaço Arena 102. 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
1: Quero vê-la.
0: Alô, Cipó! Solta o Cipó, caminhoneiro. Olha só, reduto de caminhoneiro Arena, hein?
2: Anderson, também tô na escuta por cá. O problema do Juvenil Garcia é que ele bebe demais.
0: Grande Cipó caminhoneiro. É só impressão, viu, Cipó? Grande abraço, Cipó. Cadê ali? Caminhoneiro. Aê, Cipó. Beleza, galera. Gente, Odonto, você viu como os amigos se encontram do Arena? É incrível, né? A interatividade é impressionante do Arena, até eu me impressiono aqui. Bem, pontualmente 6 horas já noite de sábado, hein, gente? Que maravilha. 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

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E eu fecho o duelo de gigantes, relógio marcando 6 horas e 2 minutos ao vivaço, hein? 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

Beleza, galera, relógio marcando 6:06, já noite de sábado, noite maravilhosa de sábado, vamos lá. Visite a nossa página no Instagram, @AndersonCleitonLocutor. Chega do vídeos de toda a região.

0: Moça vem de Rio Preto! É casa lotada, hein?
1: E aí, meu amigo Anderson Cleito, como é que você tá, meu brother? Felicidade estar falando contigo, cara. Mais um final de semana aí, um sabadão, escutando Arena 102. Anderson, manda um abraço pro pessoal da casa do... E aí, meu amigo Anderson Cleito, como é que você tá, meu brother?
0: Olha a altura do som do Shirley, gente, olha a altura!
1: Felicidade estar falando contigo, cara. Mais um final de semana aí, um sabadão, escutando Arena 102. Anderson, manda um abraço pro pessoal da casa do Damião, principalmente a Márcia, que hoje é aniversário dela, né? Tudo de bom, que o Papai do Céu abençoe ricamente a vida dela, a vida da família dela. E a todos os ouvintes aí do Arena. Um abraço, felicidades, fica com Deus, meu querido. Que não podia ficar.
0: Grande Charles, muito obrigado, Anderson. Manda um tiro de 12, a galera ligadona do Arena 102. Daqui a pouco estarei na casa do Damião. Hoje é aniversário da Márcia do frigorífico.
2: Ela achou meu cabelo engraçado.
0: Ah, ela trabalha também no frigorífico, eu não sabia não, apesar que...

0: Paulo Satin Furcá, rapaz. Turma do volante grande. A turma dos motoristas. Câmbia. Toca de novo pra nós aí, ó. Sua vez. Jean Giovanni. Ofereço por Paiadinha. Pra galera aí, todo mundo aí, ó. João da Pá. E meu irmão, motoqueiro fantasma. Positiva.
1: Juvenil Garcia, Anderson, o Cipó caminhoneiro é problema, hein? Nossa Senhora! Anderson, manda o modão, estão no Jamboquinha. Bem, Juvenil Garcia, ele gosta de tordilho negro. Vai estar nesse bloco, viu, Juvenil? Gente, visite a nossa página no Instagram, tá bem bacana, chegando vídeos de toda a região. Esse bloco aqui tá

onde eu estou, Cris. Boa tarde, é pra toda a galerinha da Arena 102. Manda pra nós o Molden Talken. Xerem, xerem, xerem. Vamos dançar bonito aqui em Aparecida do Taboado. Tchau e obrigado.

0: Saiu aqui o Anderson Gomes, meu amigo lá de São Paulo, tá aqui passando as férias. Manda um alô pra nós aí. E toca aquela música do Gustavo Lima, aquela chique, mais chique mesmo. Um abraço, bora, chega, taca.
1: Boa tarde, meu amigo Anderson Cleito. Estamos aqui novamente, Lava Jato. Eu, Tartarugo, Carinho Molina, Lariane. Passando um franguinho, uma picanha, mentira. Costela. Manda um tiro de 12, a música Aline pra mim. E manda um alô pro Colombinho, Valdéris. Vamos pescar, Valdéris. Tchau, obrigado.
2: Alô, Anderson Cleito, aqui é o motoqueiro fantasma, meu irmão. Meu irmão mandou um alô aí, o Paulo Satin. O Renato Satin também mandou. Ô, Anderson Cleito, aqui é o motoqueiro fantasma, meu irmão. Meu irmão mandou um alô aí, o Paulo Satin. O Renato Satin também mandou um alô aí. Toca a nossa música aí, meu irmão. Detalhes do amor aí, nós estamos com Tateira, chegamos em Jales. Agora o bicho pega, meu irmão. Agora estamos chegando na braquiária, hein? Manda aquela, tiro de 12, moleque.

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E eu fecho o duelo de gigante.

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0: Olá, boa noite, Anderson Cleito. Tudo bem contigo? Espero que sim.
1: Tudo bem.
0: Aqui, Fábio Pedro. Hoje, caríssimo, por gentileza, se for possível, eu gostaria de ouvir a música Arrasando com Thalia. Ofereço para todos os ouvintes, para você também, meu amigo, que Jesus proteja a todos e derrame muitas bênçãos sobre cada um. Gratidão à Antena 102 e um forte abraço e fique com Deus. Tchau, tchau.
1: Muito obrigado, Fábio Pedro. Vamos lá. Valdecir Ananias pediu Zé Mulato e Cassiano. Muito obrigado a vocês. E a música não para, tem sequência no Arena. Sem dúvida, hoje, fenômeno no Brasil, Grande Panda.
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1: Esse bloco tá incrível, hein? Depois Tordilho Negro, para o pessoal lá no bar e mercearia do João Boquinha, meu amigo Juvenil Garcia tá por lá.

0: acabar, mas...
1: Beleza, galera, bota o Luizinho ali, Luiz Antônio Fresco, vamos lá, garoto.
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0: bilharzinho, ó. Ó o bilhar.
1: Garçom!
2: Bicho velho,
3: vamos lá, fala meu patrão.
2: Bom?
3: Bom.
2: E o seguinte, vou querer 10 conto de ficha.
3: 10 conto de ficha.
2: E daí traga pra mim também a cerveja mais gelada que tiver.
3: Deixa comigo, rapaz, é pra já, ó.
2: Meta a ficha. Deus que ajude.

0: beleza, galera? Relógio marcando 6 horas e 48 minutos ao vivaço. Anderson Clayton, boa noite. A Bruna da Bassan manda um abraço, a galera em peso do Bar e Mercearia do João Boquinha. Juvenil Garcia tá por aqui, muita gente curtindo a explosão do rádio. Vamos lá, Sandra Brito.
1: Sobe aqui. Oi, Anderson Cleiton, boa noite. Aqui é a Selma do Jaque B. Encontrei com a Sandrinha, Lucimara, minha irmã Vanessa. Selminha estava trabalhando, mas cheguei agora, graças muito a Deus. Bem. Vamos tomar uma, dar risada.
2: Modão.
1: Eu quero ouvir o modão. O Gustavo Lima, vagabundo.
2: Escolhe aí.
1: Escolhe que você mandar pra mim, do Ayo, sério.
2: Modão
1: de viola, importante que eu amo meu amigo.
2: Anderson Cleito.
1: Aí, a explosão do Ayo.
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Isso, tô aqui com a minha amiga Selminha do Jaquibebe. Eu amo você, meu amigo. Tá vendo, Anderson Cleito? Você tem uma amiga aqui no Jaquibebe. Selminha, é nóis. É nóis, é muito especial. A explosão do rádio, moço. A explosão do rádio, moço.

0: amigo Anderson Creighton, a explosão do rádio. Toca um Gigi da Agostina aí pra nós. Estou aqui na Fazenda Cachoeirinha, vim visitar meu amigo Wilson e tô aqui, beleza? Um grande abraço. Olha, obrigado. Sou com o tio de 12.
1: Alô, Gabriel da Steel. Gabriel comanda lá a Steel da Gromec Mark Steel. Muito obrigado, Gabriel.
2: Fala comigo, bebê.
1: Ó, o Birutia.
3: Ô, Anderson Creighton, essa música parece que é do Jaspio. Coisa linda demais, hein? Eu sozinho aqui na beira da mata, na Fazenda Santa Mariana, curtindo o ano. E tem. Bom demais! Oh, todo sábado, hein?

0: doce. Dá um tiro de 12 pra nós aí.
1: Até mais.
2: Tiro de 12. Anderson Clay tá explosão do rádio, moço. Do rádio, moço. É nóis, hein? Dizem que todo homem é travesseiro. 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
3: A explosão, meu!
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beleza, galera? Relógio marcando 7:10 ao vivaço. Visite a nossa página no Insta, muito bacana lá, né, Aninha? Pessoal mandando vídeos aí de toda a região, muito obrigado, hein?

0: Anderson Creighton, hein? Acharam que eu estava derrotado, hein? Hã? Essa é linda demais, hein? Rapaz, que melhorou?
1: Biru-chan, pira 40 centavos.
2: Seu Cleiton, você é o cara mesmo, hein, velho? Parabéns pelo seu programa, viu? Parabéns mesmo, cara. Só você pra alegrar nosso final de semana.
1: Para tudo, olha que mensagem importante.
2: Ei, seu Cleiton, você é o cara mesmo, hein, velho? Parabéns pelo seu programa, viu? Parabéns mesmo, cara. Só você pra alegrar

0: Damião mandou avisar que só vai ter horário para começar o churrasco aqui na casa dele, viu? A hora de acabar não tem não. Aqui é até que a noite vire dia. Até que a lua vire sol, hein? Aí sim, hein? Pegada seca. Vem pra cá.
1: 7 horas, né? 7 horas e 13 minutos, hein? Acabei de chegar em casa, é nóis, hein? Anderson Clay tá explosando rádio mesmo, é nóis, hein? 7 horas, hein? 7 horas tá cedo, rapaz, é nóis, hein?
2: Ô Anderson Clayton, aqui é o João Soares da equipe Revoada. Rapaz do céu, se eu não voar escutando você, escutando o Tio de 12, não é, a minha tarde não.

0: seu Cleito, manda aí a Ló, que é pra nós. É o Geleia, tudo bom, meu irmão?
1: Ei, Anderson Cleiton, acabei de chegar em casa, hein? É nóis, hein? Rapaz do céu, agora que eu vi que esse povo do Jaque B te ama, hein? Falou, Anderson Cleiton. É nóis, hein? Rapaz, eu tô até rouca, moço. Rapaz, eu trabalhei a semana inteira. Hoje eu saí pra tomar uma gelada. É nóis, hein? E pra completar, eu vou pedir pra você. Toca um modão aí pra mim aí, ó. Tchão Carreiro e Pardinho, moço. Toca aquele modão de viola aí. Beleza?

0: Claudinho falou, meu amigo? E aí eu vou te falar pra você, hein? Anderson Cleita, a explosão do Rádio Mox. É nóis, hein? Chão Carreiro Pardinho na área, hein? É nóis, hein? Falou, meu amigo. Desculpa aí de alguma coisa aí.
1: Tá gostoso o programa hoje, né?
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3: Esse bloco tá incrível. Tá gostoso o programa, né, pessoal?

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Beleza, galera? Relógio marcando 7 horas e 28 minutos ao vivaço, Arena 102. 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

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E eu fecho o duelo de gigantes. Relógio marcando 7 horas e 33 minutos. 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
1: Boa noite, meu xará Anderson Creighton. Aqui vai ser no Chinês do Gás, a Oriflama, palco do momento, na captura. Quando demanda o modão do Zé Rico com aquele tiro de 12 caprichado. Tamo aqui na captura, na escuta.
0: Chinês do Gás, muito obrigado a vocês. Muito obrigado, Chinês do Gás, toda a galera.
2: Anderson Creighton, não é pedir demais não. Será que dava pra tocar do Mato Grosso Matins? Todo sábado é assim, eu me lembro de nós dois.

0: Opa! Esse áudio eu não preciso ouvir, não. É de um cara sensacional, Sandro Luiz. Um grande profissional. Foi radialista e agora faz um trabalho incrível no Brasil. Vamos lá!
1: Boa noite, Anderson Clayton. Boa noite a todos os seus ouvintes.
0: Boa noite.
1: É o seguinte, hoje é aniversário da minha queridíssima, amada, idolatrada, salve, salve esposa, a Claudinha. Eita, nós. Tamo junto aí, né, comemorando aqui na nossa casa. Mas fazer o quê, né, rapaz? Ela é sensacional e cada dia que eu passo com essa mulher, eu fico mais sábio, mais inteligente, no caso, e fico muito mais feliz. Essa mulher é sensacional. Um abraço. Parabéns a Claudinha. Beijos pra Claudinha, viu?
0: Beleza! Parabéns aí à esposa do Sandro Luiz, Claudinha. Palmas, palmas. Meu amigo Marquinhos Tapper. Anderson Marquinhos Tapper, manda um abraço ao Zé Carlos do Castelão, estamos no QAP.

0: Sabe aquele modão? Sabe aquele modão que o povo gosta? Os caminhoneiros, todo mundo gosta. É isso aqui, ó. Essa música mostra a afinação impressionante do Zé Rico, bilionário José Rico. Olha só que música. O título da música é Homens.
1: Obrigado, meu amigo. Obrigado. Deus o abençoe. Sucesso sempre. Um abraço.
0: Busca! Olha só a afinação do milionário José Rico nessa música.

O irmão do Torrada também tá na sintonia. Alô, irmão do Torrada! Zezé de Camargo e Luciano, essa música é linda. Estão gostando do nosso repertório, gente? Jura? Obrigado, hein? Jatinho do Arena na Cidade Magna. Lierjet do Arena, ó.

vez, rapaz, parece que tem um tipo de música dessa, rapaz. Rapaz, cantando só o crente, o cara tem que morar na beira do mato, tem que se virar de qualquer canto, velho. Não tem que ser é peãozinho dengoso, não.

0: um velho desmamado, acabou de ser errado. Tá com fome, come um ovo, chupa uma manga, uma laranja, toma um leite no curral que o trem passa. Não é peão danoninho, não. Que é peão velho desmamado, birutian, acabou de ser errado. Au!
1: Alô, meu parceiro Anderson Cleiton, você tá bom? Nós tá meio sumido aqui, mas a gente não manda áudio, mas nós tá sempre na escuta aqui. Manda um abraço pra nós aí, ó, Carlão do Banespinha, Tânia, Vinícius, Camila, Cássia e Adriano, tá bom? Manda uma moda aí, ó, Arrependida, Tião Carreira e Pardinho, tá bom? Abraço, mas tá gostoso o programa, hein, pessoal?
2: Aê, obrigado, viu, gente? General Salgado em peso, muito obrigado. Magda em peso também, Luizão de Magda, Clarice Maria Vitória. Alô, Geleia, muito obrigado pelo vídeo. Ô, produção, é o vídeo do Geleia de Jales, tá? É, quem me pedia sempre essa música é o saudoso Marcão Viola. Ele sempre pedia essa aqui, ó. Marcão Viola, saudoso Marcão Viola. Ele amava essa música aqui, ó.

0: Polizelli, a Dona Elza, meus pais, que estão hoje muito felizes, em casa deles. Alô, senhor Valdecir Polizelli, a Dona Elza. Os três filhos, genros, noras, todo mundo aqui. Aqui é Val Polizelli, muito obrigado, que Deus abençoe. Obrigada pelas palavras aí, tá? Vamos faturar rapidinho, gente.
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Beleza, galera? Relógio marcando 7 horas e 56 minutos. Gente, se ficou áudio pra trás, vai reenviando, tá? É que eu me perdi aqui, muita gente. Eu não consigo. A hora que eu ouço um áudio, chega a 3, então aí eu me perco aqui, tá? 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

0: 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Alô, Thales Sarandelli!
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0: 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Acho que fizeram o gol lá, o Cleitinho tá assistindo o jogo lá e tá ouvindo, tá saindo aqui no microfone, hein, garoto? Sabe ficar pra cavalo ou não? 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

Joe Satriani, um dos maiores guitarristas do planeta, cara. 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E eu fecho o duelo de gigantes, 8:03. Ó a batera. 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

0: pro Caio, o Caio do Gás, pro Clebão, no bar do Careca, o bicho tá pegando aqui em Santa Bertina.
1: Ô, meu amigo Anderson Cleide, estamos aqui já comendo aquela carne, tomando aquela cervejinha aqui na casa do Damião, e ele tá querendo chapeludo e o cowboy tatuado. Rapaz, peão tatuado, ó. Você manda aqui pra ele aqui. A Márcia tá toda aqui enfeitada do aniversário dela. Ela falou que fez 30, só que já faz tempo, né? Um abraço, tudo de bom. Ó, como eu falei pra você, pode vir aqui que o Adão, o Damião já falou pra você vir, viu?
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0: Tá gostoso o programa, né, pessoal? Bem interativo, conectividade, o pessoal de fora também do exterior, muito obrigado, viu? Esse bloco tá incrível. Vamos jogar pra cima! Ó, visite a nossa página no Insta, tá bem legal, vídeos aí de toda a região. Obrigado, hein? De Post Malone é potência, hein? Mundial.

0: galera, beleza, galera? Relógio marcando 8 horas e 13 minutos. É a primeira vez que ele participa do Arena. Eu tenho falado o nome deles aqui muitas vezes. Boa noite, Anderson Cleita. Aqui é o João Polizelli, do Frigorífico Boi Mix. Grande João Polizelli! Comprador de gado lá do Boi Mix, muito obrigado. Boa noite, Anderson. É o João Polizelli, do Frigorífico Boi Mix. Manda um abraço pro meu amigo de trabalho, João Irode, gestor da manutenção do frigorífico. E para todos os amigos de trabalho, estamos aqui na casa do Valdecir Polizelli. Toda a família Polizelli reunida. Um grande abraço, Anderson. Seu programa é top demais. Seu programa anima as nossas tardes e noites de sábado. Muito obrigado. Opa! Obrigado pelas palavras. Muito obrigado. João Polizelli, comprador de gado lá no Frigorífico Boi Mix, toda a galera!
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0: Alô, galera do Frigorífico Boi Mix lá! Joga pra cima!
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0: Beleza, um abraço a galera do Auto Posto Ranchão, lá de Estado Oeste. Gente, desde as 15 horas aqui com a gente, hein?
1: Alô, põe pra fundir.
0: Olha lá. Moçada lá do Posto Ranchão. Vamos faturar, é rapidinho, gente.
2: Ô, Silêncio, obrigado pela comparação. Manda uma dona pra nós aí, Lagartista do Oeste, muito obrigado. Muito parabéns aí pela programação.
0: Beleza, toda a galera de Estrela, né? O Jorge, todo o pessoal muito querido lá, o pessoal. 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

literalmente na boca do povo, né? 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Ô, Alessandro Rossafa, rapaz, faz tempo que eu não falo contigo, hein? Anderson, boa noite, manda uma moda pra nós, o Miguel, Gael, são os filhos dele. Muito obrigado, alô Miguel, alô Gael, grande Alessandro Rossafa. Satisfação, Alessandro. Satisfação, tá, receber aqui, ele sempre ouve o nosso programa, tá? Grande abraço aí, manda um abraço a toda a sua família, tá ok? Bem, galera... 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

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É duelo de gigantes do Arena. 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

Ele tá nos ouvindo hoje, hein? 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

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E eu fecho o duelo de gigantes, grandes marcas, grandes empresas do Grupo Arena. 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

beleza, galera? Relógio marcando 8 horas e 33 minutos. Ao vivo, a sua Arena Sentido. Visite a nossa página no Instagram. Vídeos de toda a região. Muito obrigado pela conectividade, viu, gente? Incrível. Alô, galera do Paraná.

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Alô, João Herodes do Boy Mix Anderson, que programaço na antena! Alô, Gael, alô, Miguel!

0: Boa noite, meu amigo Anderson Cleito. É nóis. Família Paulo Emílio sempre ouvindo você, admirando você, sempre. Estamos aqui. Bom final de semana a todos. E se você puder, né? Tamo junto. Aquela nossa. Falou, Anderson Cleito. A explosão da Antena 102. Sempre.
1: Paulo Emílio, muito obrigado. Fiz tudo errado.

0: grandes clássicos. Alô, Rogério da Fuga, caminhoneiro, um grande abraço, Rogério. Representando todos os caminhoneiros do nosso Brasil. E a festa no Arena não para de jeito nenhum, tem sequência.
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0: Ramírez.
1: Anderson Cleiton, Learjet da Rádio Antena. Não, isso aí é um jato. Vamos lá então, vamos faturar rapidinho. É que eu gosto do Learjet, entendeu? Mas tem grandes jatos, né? O Learjet é mais... Querosene de aviação, tá caro. Falei pra eles, vende esse jato, esse Learjet, e compra um monomotor, tá bom pra nós. Não quer jato, tem que ser Learjet, pelo amor de Deus. Não gasto, moço. Há 8 horas e 46 minutos. 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Opa! Ó, pessoal de Cruzeiro do Oeste lá, hein? Paraná, estado do Paraná, estado do Paraná, com a explosão do rádio lá.

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Ah, esse é bom, hein? King Air, isso aí é top. Não, o Tec-Tec tá bom aqui, moçada. É vender esse jato aí. Vou botar a venda aqui. Ó. 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

Anderson Clayton, boa noite, meu amigo. Boa noite. Estou recebendo um grande amigo do BJ aqui na minha casa, o Demi. Chegamos agora em Foz do Iguaçu. Levei ele para conhecer as cataratas e agora churrasquinho, cerveja gelada, juntamente com toda a família e curtindo a explosão do rádio de Jales. Muito obrigado. Galera lá do Paraná, Cruzeiro do Oeste. É o município que liga. É a conexão maravilhosa. Jales, estado de São Paulo. Uma cidade bonita de Cruzeiro do Oeste, estado do Paraná. Anderson, Demi, esposa Kelly, filho Lucas, estamos aqui curtindo. Um grande abraço, meu amigo. Grande abraço a você. Rodrigo Amaral é o nome da fera. Meu amigo Juvenil Garcia, da Garcia Transportes, também um grande abraço. Esse bloco tá incrível. Anderson, adoro Tina Turner. Deixa rolar inteira. Claro, tá aqui, ó. Depois... Bom, tá incrível esse bloco. Vamos curtir. Essa música aqui, a gente lembra muito do saudoso Ayrton Senna, né? Um dos caras mais incríveis do Brasil, né? Deixa saudade, hein? Cara digno.